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0: Obrigado.
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Inicia então hoje o solstício de verão. Hoje é o primeiro dia de verão, não é? Começa hoje, mas já se faz sentir aqui há uns dias atrás que o calor começou a apertar. Então, bom dia para todos que estão na nossa sintonia. Um bom dia para a nossa salinha da amizade. Olá, Fátia Lentejana, Kelly, Luís Filipe, Prince, o Lucas está a olhar para dentro, certamente, e Anitta. Muito bom dia também para a Gorete, que já mandou por aqui uma mensagem a dizer que estava a gostar dos fados. Muito obrigado, então desfrutem. Um bom dia também para o Marco.

Bom dia naturalmente para todos aqueles que se encontram na nossa companhia e eu não sei que estão aí, mas sei que estão, não é? Não sei a quem são. Bom dia, feliz domingo!

Ora bem, e estivemos já com algum tempinho suficiente, não é? A escutar este instrumental de acordeon. E vamos começar então com a música que tenho aqui na playlist. Como sabem, e como é habitual, muita música portuguesa, especialmente na primeira hora de Manhãs Online. E também na segunda, muita música portuguesa. E claro, estou disponível também para satisfazer os vossos pedidos musicais, desde que seja música e não produções de inteligência artificial, está bem? Então, música humana, eu passo. Música de inteligência artificial, eu não passo. Estamos entendidos? Vamos ficar então com Ressaca Brava. É o Jorge Amado. Bom dia! Ai, que ressaca!

Ora, estivemos então com o Nino, não, com Jorge Amado e a Ressaca Brava. Um bom dia para o Muniz e também para o Bombas. Olá, muito bom dia, um feliz domingo na nossa companhia. E agora sim, agora está aí o Nino da concertina, o Nino da sanfona, vira minhota.

Foi então o Nino da Concertina com Vira Minhota, Vira, Vira, Vira Minhota. São 9 horas e 11 minutos aqui pela Suíça, em Portugal Continental, uma hora a menos, portanto às 8 e 11 minutos. Muito bom dia. E agora vem por aí a Fúria do Açúcar com o tema a buraca.

Ora bem, foi então o tema dos Fúria do Açúcar, Buraco, e quem é que não gosta, não é? Os homens gostam, claro. Até há mulheres que gostam, imaginem os homens. Bom, há aqueles que não. 9 horas e 15 minutos, vamos chegar com os Alta Definição e o tema Consalada à Noite.

E depois de com salada à noite, que tal dar uma volta de carro? Nem que o carro seja velho, vamos dar uma volta com o Álvaro Florença.

Álvaro Florença com o seu carro velho a dar umas voltinhas aqui pela Web Rádio Portugal Online. Ora bem, bom dia para quem se vai juntando a nós aí do lado de fora. Eu vejo isto a subir e é bom sinal. Bom dia, bom dia. Já a seguida, o João da Luz. Ah, é o Paulo Ribeiro. Vamos ouvir então o tema Onde Andarás, Amor.

Então, mais uma vez, muito bom dia para o Luís Filipe, que finalmente já tem som, não é? Provavelmente tinha sido o degrau a roubar-lhe o som. O degrau que era o cão do Luís. Era isso, será? Acho que tem outro degrau agora. Ora bem, continuamos com a música popular portuguesa, depois de Os Bandalusa, e está por aí a dupla Paulo Torres e Marante, a Loira e a Morena.

olhos. Ora, um bom dia também para o Beto Mendonça. Olá, olá, Beto, good morning. Um bom dia também para Paula no Conselho de Pinhel, para Albina Vieira. Olá, muito bom dia.

E foi de dançar aqui à portuguesa, não é? Como se estivéssemos num bailarico. Agora é tempo deles, é tempo de santos populares, de muitas marchas, de muitos bailaricos, de muita comida, muita bebida, não é? É agora, é esta altura. Santos populares estão a decorrer um pouco por todo lado, por todo o país, também no Brasil, não é? Foi uma das heranças que deixámos no Brasil, precisamente, foi Joaninas e o festejo dos Santos Populares. Continuamos, vamos ficar com o Johnny Gama.

O Johnny Gama, um pinhalense, e vamos continuar com uma pinhalense desta vez e também para satisfazer uma dedicatória de uma pinhalense, não é? De Pala, da Albina Vieiro, que diz: passa aí uma música para todos os ouvintes e também para vós. Com certeza, Bina. Então aí está a Safira, mais uma pinhalense com Vira da Safira. Da Bina para todos nós.

Foi Dom Safira com o Vira da Safira. 9:36 aqui pela Suíça, em Portugal, uma hora a menos. Um bom dia para quem nos acompanha também pelo TikTok. Olá, Helena Silva, muito bom dia, há tanto tempo. Bom dia, bem-vinda. Um bom dia também para quem nos acompanha, então, na nossa salinha da amizade, que são muitos já. Muito bom dia. Ainda é cedo, não é? O pessoal está a dormir, também com este calor, deitam-se mais tarde para aproveitar a fresca da noite. E também, bom, agora sabem, ir para a praia e para a beira do rio, onde haja sombras e fresca e água, não é? E cerveja, não é? Para mais logo. Não pode ser para já, que é muito cedo. Ou então sangria. Olha, pode ser sangria, vá. Vamos ficar com a banda Fusiforme.

0: sangria. Boa uma hora destas, já com uma dose destas de sangria. Daqui a pouco estamos todos bebendo. Ora bem, vamos então ouvir o nosso amigo Beto, em Inglaterra. Olá, muito bom dia, Beto.
1: Olá, olá, bom dia. Oh. Bom dia, nosso amigo doutor Todd Saraiva. É uma feliz e abençoado domingo, com votos de boa missão. E assim, Victor, quando for possível, uma musicazinha ao seu gosto para todos nós que estamos aqui na sua companhia. O meu muito obrigado, continuação de boa missão, um grande abraço, Beto Mendonça, na escuta, fui, obrigado.
0: Oh, Beto, eu hoje comecei esta emissão com o tema ressaca, acho que era apropriado, não é? Para ti e para mim. Aquele abraço, Beto, um feliz domingo e, olha, aí está então o tema da Dalila, está bem fresquinho, saiu do forno ontem, acabou de ser editado e já vai para ti. Dalila, vem dançar comigo. Comigo não danças, está bem? Oh, podemos dançar desagarrados, trontitim, pintão Maria, depois de bebermos assim um bocado de soro, não é? Grande abraço então, Beto, e vamos lá ficar então com a Dalila, do Beto para todos nós.

Foi então o tema da Dalila, Vem Dançar Comigo, um tema que serviu para satisfazer a participação do nosso amigo Beto, que dedicou então esta música para todos aqueles que estejam com a Portugal Online. De dizer que, para além dos nossos servidores habituais, estamos também no TikTok. No TikTok, já por lá é a gente do meu amigo Paquitos, por exemplo, olha, que já não via há muito tempo, e a Helena Silva também, que já não via há muito tempo. Olá, muito bom dia para vocês. A Mira, penso que é a Mira, muito bom dia também. E vamos lá continuar com a música portuguesa, com certeza, porque é disso que se trata nas manhãs online com Tom Saraiva, pelo menos na primeira hora, pelo menos mais 15 minutos, ou um pouco mais hoje, iremos ficar com música portuguesa. Vem por aí, Dora Maria e Elimina, Tivesse o Dinheiro.

Dora Maria Ilumina, com Tivesse o Dinheiro. Tivesse o Dinheiro e não estava aqui, não é? Estava no meu país, ali bem sossegadinho, né? A desfrutar agora dos sons populares. Podíamos estar a passar umas marchas populares, nem me lembrei. Mas também, vocês ouvem marchas populares todos os dias à tarde e à noite, agora nesta época, não é? Ora bem, vamos ficar com o trabalho mais recente da Xana Carvalho. Carvalho, com V, sim. E o tema Eu Adoro Assim.

Amadora Cifo, então a Xana Carvalho. Um bom dia então para quem se vai juntando a nós. Muito bom dia para a Lena e Lenita. Muito bom dia então aí, penso que para a região de Viseu, não é? De Viseu. E agora vamos ficar com uma remixagem do tema De Mulher para Mulher. A Romana vem por aí.

música portuguesa a marcar presença, como habitualmente nas manhãs online com Tom Saraiva. Então, bom dia para o meu amigo Giovanni Douro. Olá, buongiorno, buongiorno. Ele que me vê e escuta agora através do TikTok, não é? Que vem para ali armado em Maricón de la Playa, em Finóquio. Um bom dia também para todos vocês. Olha, a Ledi também chegou até aqui. Olá, Ledi, muito bom dia. E o passarinho, olá, passarinho, muito bom dia, voa, voa. Vai levar as cartinhas a Lisboa. E já que estamos nas cartinhas a Lisboa, vamos até ficar mesmo com este cheiro bem, cheiro a Lisboa.

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1: Uma música alterada pelo Paulo Grua. Remixagens com a ajuda da inteligência artificial, pensou de que. Mas também com um cheirinho das suas capacidades de que possui, porque é de facto um excelente DJ. Tive o prazer de ser meu camarada na tropa. Ora bem, houve boas notícias no dia de ontem e anteontem, não é? O pacote laboral que o governo queria implementar aos trabalhadores portugueses foi chumbado. E esta é uma grande notícia, de facto, porque os portugueses continuam, pelo menos, a manter os direitos que já possuíam e não houve perca dos mesmos. E eu até me lembro disto porque chegou até nós uma sindicalista, a quem quero desde já enviar um beijinho, à Sandra Ferreira. Olá, Sandra, muito bom dia. E é sempre um prazer colaborar com o sindicato e sei que tu és das nossas, é sindicalista. Um beijinho, então, e para... A Sandra. Ora bem, vamos lá continuar agora com um outro tema. Vem por aí, Ana Moura e Pedro Brunhosa.

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Belíssimo tema este, Diana Moura e Pedro Abrunhosa. Então, bom dia também para a Nélia, que se juntou a nós. O passarinho já tinha saudade, não? Já tinha. E o eu, olá, muito bom dia. Eles se juntaram à nossa salinha de chat, à nossa salinha da amizade. Um bom dia para a Sandra Ferreira, para a Patrícia, para a Fátima Costa, para a Armanda Pereira. Olá, muito bom dia. E deixem-se estar aí desse lado, aí pelo TikTok também é bom, é? Bom dia, muito obrigado pela vossa companhia. Já de seguida, vamos ficar com uma música de Amado Batista, que já tem uns aninhos.

Um tema de 2015, Se Não Me Ama, a voz do consagrado Amado Batista, a passar por aqui também nestas manhãs online, com o Saraiva. São 10 horas e 9 minutos, hoje começa o verão, bora aí beber umas bejecas da parte da tarde. Música sertaneja agora aí para todos vocês.

Foi então o último adeus, o tema que acabámos de escutar. Quando são 10 horas e 12 minutos deste dia 21 de junho de 2026, vamos ficar com Nha Preta.

Minha Preta foram então os Némanos com a participação de Sérgio Vieira e Cristiana Vieira. E agora continuamos com os Némanos com Portugal Lé. É que estamos mesmo na onda de cantar e puxar Portugal. Porque depois da manhã, Portugal joga contra o Uzbequistão. Uzbequistão que fica lá para cascos de rolha, não é? Lá para o cara. Lá para aqueles lados, exatamente, fica para aí, não é? E vamos chegar então com os Némanos e este Portugal Lé.

0: Os Némanos com o tema Portugal, lelelé, lelelé. Olá, um bom dia para o Prince, olá, muito bom dia. Um bom dia também para a Luísa, bom dia Luísa e família lá para o norte de Portugal. E lá para São Miguel, nos Açores, bom dia para a Nélia Vasconcelos, olá, bom dia, feliz domingo. Ora bem, um corte musical agora fica sempre bem, não é? Então vamos ficar com o Seu Jorge, este pagodinho, amiga da minha mulher.
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É, muitas situações destas, não é? Acontecem com frequência. A amiga da minha mulher foi então o seu Jorge, um tema bem real, aliás, ele só canta coisas reais, não é? Assim, de muita imaginação, melhor, tem muita imaginação, mas toda ela baseada na realidade do dia-a-dia. Já de seguida, vamos ficar com um pedido musical e... Os 4:30 e Luís Trigacheiro, com o tema Quem Me Vê, vem aí para satisfazer a dedicatória do nosso amigo Prince, que diz o seguinte: bom dia, Toy, um bom domingo. Podes passar este tema que vai para ti, com votos de uma boa emissão, e também para todos aqueles que te escutam. Obrigado e um mega abraço. Então, muito bom dia, Prince, um mega abraço para ti também, feliz domingo, e vamos ficar com o tema que me pediste dos 4:30 e Luís Trigacheiro, Quem Me Vê.

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Bom dia. Das horas e 28 minutos, mais um pedido musical chega através do TikTok e é pedido pela Patrícia, pela Patti, que pede então este tema dos Vizinhos, Pôr do Sol, e ela dedica a todos, sem exceção, assim é que é. Muito obrigado, Patti, feliz domingo. Vamos ouvir então os Vizinhos com Pôr do Sol.

E chegamos então com os vizinhos, pôr do sol. Pedido musical feito pela Patti, que dedicou para todos os ouvintes da RPA. Ora, um bom dia também para o Álvaro e para a Irene. Olá, muito bom dia, um feliz domingo para vocês aí para a região de Friburgo, se não me engano. E continuamos agora com a música Tuga, hein? Bem Tuga esta, Hugo Barros com Bessame, hein?

0: E muito bem, foi então Hugo Barros e o tema Bessame. Continuamos com música portuguesa. Há pouco passou por aqui o Luís Rouxinol, não foi? E agora vamos ouvi-lo novamente. É, vamos ouvir o Luís Rouxinol com o tema Dá-me um sinal.
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2: Ora bem, mudando o disco agora, não é? Deixamos a música popularuxa e continuamos em português, desta vez com Paulo Gonzo e o tema Sem Ti.

Senti foi então Paulo Gonz, um tema bem bonito. Um bom dia para a Tina. Olá, Tina. Bom dia, feliz domingo na nossa companhia. Se você ama, perdoa. Não, vamos ouvir antes esta. C4 Pedro com o tema Se Eu Soubesse.

Um C4 Pedro com um Se Eu Soubesse a passar por aqui também. Bom dia então para o Diabinho e para a Margarida que chegou a nós na nossa salinha de chat. Bom dia, um feliz domingo. Já que pediste, já que vais ouvir, já que vais ouvir. Música. Ora bem, a música já toca. Foi pedida pelo Prince, que diz o seguinte: quando puderes, podes passar este tema para, de certa forma, darmos as boas-vindas ao verão. Exatamente, já aqui frisei por duas ou três vezes que hoje se inicia o verão, não é? Portanto, o solstício de verão. É também o 21 de junho, o dia do solstício, precisamente por isso. Porque começa o verão. Então a Fúria do Açúcar, Eu Gosto, é do verão, do Prince, para darmos as boas-vindas ao verão.

0: Então, meu muito obrigado ao Príncipe pela excelente escolha. Este tema já há muito tempo que não passava, para aí aos 3 ou 4 verões. Não me tenho lembrado deste tema, de facto. Olha, ainda bem que me lembraste, é um tema bem bonito e bem adequado ao dia de hoje. A Fúria do Açúcar. Eu gosto, é do Brão, foi então o pedido do Prince.
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0: 10 horas e 51 minutos, daqui a meia hora, aproximadamente, iremos ter as previsões do horóscopo.
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Ora bem, continuamos com boa música em espanhol, em castelhano, como preferirem. Vem por aí, Diani Gutierrez e o tema Te Conocí Bailando.

0: Ora bem, foi então o tema que passei para a dedicatória da Fátima Maria Costa, que dedicou para todos, com votos de um feliz domingo. E agora vamos novamente até Jersey para... Acho que é Jersey que anda o Beto. Ele às vezes muda de pouso, não é? Não pousa sempre no mesmo sítio, claro. Então, Beto, mais uma vez, bom dia. Olá.
1: Mente, amigo, estou... Vou-te pedir mais uma musiquinha, se acaso você tiver tempo para desse lado, e a oportunidade. Fica mais um tema, um gosto para todos nós, estamos aqui na sua companhia. E aqui o Batman Nolan será um estado muito luxo. Esse vento estava ligado às máquinas. As máquinas estão avariadas. Um grande abraço, continuação de uma boa missão e uma ótima semana para si, toda a sua família e também para todos nós que estamos aqui na sua companhia. Muito obrigado, um grande abraço. Fui na escuta.
0: Muito obrigado, então, amigo Beto. É, o Beto é aquele tipo que nos traz assim sempre um sorriso. Rouba-nos sempre um sorriso, uma gargalhada por vezes, porque era um tipo muito bem disposto e depois contagia-nos com essa boa disposição. Amigo Beto, o meu muito obrigado pela participação e vamos então ficar com mais um tema, este de Crash Adams, e que se intitula New Heart. É da parte, então, do Beto Mendonça para todos nós. Muito obrigado, um abraço.

0: O tema que escolhi para a dedicatória do nosso amigo Batman da Onça. Ora, um bom dia para a Ana Terce e para o Frank Castle. Bom dia, um feliz domingo para vocês. Já de seguida, vamos dar um bom dia também à Maria Brito. Olá, bom dia, Maria.
1: Olá, Tó, muito bom dia aqui ao nosso Tó Saraiva. Bom dia, Tó, boa emissão, continuações de um feliz domingo, uma excelente semana, Tó, quando for possível, passa aí um tema para si, também para todos aqueles que estão na sua companhia, com um feliz domingo, uma excelente semana e sejam felizes, façam sempre alguém ainda muito mais feliz. Muito obrigada, Tó, um feliz domingo para si, para toda a sua família, também para todos aqueles que estão à escuta da RPO e o meu muito obrigada e um grande beijinho.
0: Então eu que agradeço, Maria Brito. Um feliz domingo aí para vocês e um bom início de verão. Hoje começa o verão, a sério, não é? Então, bom dia, bom início de verão, bom domingo. Muito obrigado pela participação. O tema que escolhi é de Kamal Camille Steiner.

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4: Ora então, muito bom dia mais uma vez. Estão com Manhãs Online, eu sou o Saraiva, faço-vos companhia até ao meio-dia da Suíça, até às 11 horas de Portugal Continental, até às 10 dos Açores. Vamos ficar com este tema de Fran Rozzano, que lá no Estro sei que é de Nuestro, em ritmo bachata, e depois, bom, depois iremos às previsões do horóscopo, está bem? Vamos saber o que é que os signos nos reservam para a próxima semana. O que será? O que será? O que será? Será do Guaraná?

Un tema ben bonito este de Fran Rozzano, que lo nuestro se quede nuestro, un tema original de Carlos Rivera, aqui, trazido pelo Fran Rozzano em versão bachata. Bem bonito, por sinal. Chegou a hora do horóscopo. E agora vamos a ficar a saber como é que irá correr a nossa saúde, como é que irá ficar o nosso amor, o nosso trabalho, o nosso graveto, o nosso dinheiro, não é? Portanto. Vamos às previsões do horóscopo para esta semana, que se inicia hoje e se prolonga até o dia 27 de junho.

Ora bem, começamos então pelo primeiro signo do zodíaco, que é carneiro. Ora, um bom dia então para todos os carneiros e para todas as carneiras, não é? E vamos às previsões para esta semana, para o signo de carneiro então. O horóscopo semanal vai para o ar agora mesmo. Ora bem, receberá notícias de um amigo que vão dar-lhe um novo talento e esperança. Um amigo que já não via há muito tempo vai dar notícias, isso será visto por si como um alento, um novo alento e muita esperança, talvez para o encontrar, sei lá bem o quê. Na saúde, atenção com o sucesso, ou seja, comedido, não é comido, que isso é suspeito, não é? Portanto, diz aqui, atenção com os excessos, seja comedido, procura aliviar a tensão física e mental, esta semana é mais desgastante. E já na questão financeira e profissional, lembra-se de ajudar quem precisa de si. Amanhã poderá ser você a precisar de ajuda. Números da sorte para carneiro, 8, 17, 11, 4, 2, 3. Previsões para o signo de touro. Pode sentir-se perdido em busca de si próprio. Aconselhamo-lo a que invista mais no seu autoconhecimento. É que através do autoconhecimento poderão vir melhores relacionamentos. Na saúde, dedique-se a atividades de relaxamento como yoga e meditação. Já na questão financeira, dinamize o seu trabalho desenvolvendo novas ideias. Seja aguerrido na vida financeira e confie mais em si. Números da sorte para touro, 8, 1, 14, 11, 31 e 22. Oh, Natércia, não é treta na senhora, mas que é isso? Treta? A senhora, isto é certinho, certinho, como 3 e 2 serem 7, está bem? Hã? É certinho, isto não falha mesmo nada. Ora bem, vamos então às previsões para Gêmeos. As previsões para Gêmeos para esta semana. Estará confiante e, por isso, conseguirá manter um clima de equilíbrio nas suas relações próximas. Faça escolhas justas. Na saúde, poderá vir a ter uns possíveis problemas no sistema nervoso. Já no aspecto financeiro, aposte na projeção profissional. Pode alcançar novos objetivos, pode fazer boas parcerias e contratos, destacando-se qualquer que seja a sua área. Números de sorte para Gêmeos, 8, 11, 6, 36, 22 e 4. Ora, um bom dia para a Tita. Olá, Tita. Bom dia, bom dia. Feliz domingo. Ora bem, vamos agora a Caranguejo. No amor. O amor acontece quando menos se espera. É. Saiba aguardar com serenidade que ele pode chegar. Na saúde, durma mais, precisa de repor energias, terá maior tendência para ansiedade e nervosismo. Não alimente pensamentos intrusivos que sabotam o seu sucesso. Já no aspecto financeiro, o seu bom desempenho poderá ajudá-lo a melhorar a nível profissional. Números da sorte para Caranguejo. 8, 17, 14, 10, 2 e 3. A vez agora do Leão. As previsões para o Rei da Selva. Deixe de exigir tanto. Aceite os outros como eles são. O seu poder de sedução estará acentuado esta semana. Na saúde, vigia a saúde do seu coração. Tendência para instabilidade. No dinheiro, organize as suas tarefas para poder rentabilizar melhor o seu tempo. E os números da sorte para Leão são 965-471. Ora, um bom dia para o Romão.
E agora a vez de Virgem. Previsões para o signo de Virgem.

Ora bem, lembro que as previsões são para esta semana, de hoje 21 até o dia 27/6/2020. Isto é tudo certinho, não falha nada, vocês acreditem. Ora bem, então no amor, estamos em Virgem, não é? Nas questões do amor, resolva os seus desentendimentos através do diálogo. Os problemas e as dificuldades resolvem-se com sinceridade. Na saúde, uma dor de garganta poderá incomodá-lo. Já no aspecto financeiro, tenha uma atitude mais confiante no desempenho da sua atividade profissional. Rentabilize as suas capacidades e aposte mais na sua competência. Números da sorte para Virgem: 1, 8, 14, 10, 11 e 6. Onde é que estás? Estás aqui, por aqui, é aqui. Chegou a vez agora de balança, balança, balança, mas não cai. Há muita coisa assim, não é? Que balança, mas não cai. Os braços, por exemplo, não é? E não só, pois claro. Podem ser as pernas, depende da posição em que estamos sentados. Eu, por exemplo, agora tenho-as no ar e elas abanam, mas não cai. Balançam, balançam, mas não cai. Ora bem, previsões para balança para esta semana. Esteja mais ativo, vai estar mais ativo, portanto, e dinâmico. Terá vontade de concretizar objetivos e irá sair de uma situação de dúvida e hesitação. Isto no que diz respeito a relações. Provavelmente vai conseguir livrar-se de alguém, não é? Pode ser. Pois, pode ser, exatamente. Na saúde, mantenha rotinas de sono, tendência para sofrer de insónias. Já no aspecto financeiro, desempenhe as suas tarefas o melhor que lhe for possível. Os números da sorte para a balança são o 18, o 11, 14, 27, 47 e 49. Bingo! Previsões agora para Escorpião. A sua impulsividade poderá originar discussões. Encara a vida de uma forma mais serena e verá que tudo corre melhor. Na saúde, a tendência é para tensão alta. Tensão alta ou alta tensão. Ah, alta tensão é outra coisa, não é? Alta tensão tem a ver com eletricidade, não é? Ora bem, então na saúde, tendência para tensão alta, evite o sal e já sabe essas tretas todas. E pronto, se olha, e se calhar terá que tomar um comprimidinho, quem sabe? E eu já tomo uns anitos. No dinheiro, seja fiel a si mesmo e siga à risca os planos que traçou. Use a sua perspicácia para contornar obstáculos na esfera profissional e mostrar o que realmente vale. Números da sorte para Escorpião: 3, 36, 25, 14, 7 e 8.

A vez agora do Escorpião. Ah, não, não, Escorpião já foi. Agora é a vez do Sagitário. Na questão dos relacionamentos, olhe, conserve com o seu par, conversa, aliás, com o seu par para esclarecer mal-entendidos. O convívio com amigos e a vida amorosa, sobretudo numa paixão recente, trazem-lhe muitas alegrias. Muitas alegrias, sim senhora, maravilha. Na saúde, procure descansar mais, a sua energia está em baixo. No dinheiro, acredite mais na sua competência. Isto tem a ver também com o aspecto profissional, não é? Que você tem que acreditar mais em si, nas suas capacidades. Números da sorte, então, para Sagitário. 9, 10, 20, 30, 4 e 7. Chegou a vez de Capricórnio. Ora, um bom dia para o Romão e para a Star. Olá, Star e Romão, bom dia. Previsões então para o signo de Capricórnio para esta semana. Começa hoje e se prolonga até o dia 27 de junho. Vamos às questões do amor e dos relacionamentos. Passe mais tempo com os seus familiares. Eles precisam de si. Está a ouvir? Hein? Capricorniano. Passe mais tempo com a família. Eles estão a precisar de si. Não ande para ir na vadiagem. Ai, ai, ai. Na saúde, cuide da sua saúde, reserve mais tempo para o repouso e para o lazer. Pois, esse é que é o problema, é o lazer, não é? Pois, no dinheiro, a sua capacidade de organização será essencial para gerir prioridades profissionais. Números da sorte para Capricórnio, 6, 15, 23, 32, 40 e 51. E chegamos a Aquário.

dar um reola aqui então à Sandra Ferreira e à Patti, que voltaram ao contacto com a RPO através do TikTok. Bom dia! E agora sim, vamos ao melhor signo do zodíaco, o melhor de todos, que é o meu, com certeza, como vocês pensam que é o vosso. Ora bem, vamos às previsões então para Aquário. Poderá haver desenvolvimentos rápidos na sua vida amorosa. As conversas tendem a fluir com muita facilidade. Na saúde, faça uma alimentação mais criteriosa. Já no aspecto financeiro e profissional, aproveite a ajuda de um colega para desenvolver um projeto. Números da sorte para Aquário: 26, 19, 20, 27 e 42. E chegamos ao último signo do zodíaco. Peixes. Os peixinhos, coitadinhos. Eu já contei esta várias vezes. A minha neta é peixes, é signo peixe. E um dia estava para aqui toda... Toda queixinha. Tudo isso. Oh, Ariana. Pô, queres uma queixinha? E ela... Oh, vovô, eu sou peixinhos. Isso é normal. E é verdade, é que os peixinhos são mesmo assim os signos de peixe. Os nascidos em... Os peixianos, se calhar assim que se diz, não sei, peixianos. Os peixianos, faz-me lembrar assim, ciganos, não sei. Ora bem, vamos lá então às previsões para peixes. Uma mudança de planos pode provocar instabilidade na sua relação. Na saúde, procure estar em paz consigo próprio. Dedique mais tempo ao relaxamento. Já na questão financeira e profissional, não gaste mais do que o necessário. Conseguirá concentrar-se de forma mais eficiente nas suas tarefas e rentabilizar melhor o seu tempo. Números da sorte para peixes: 971 10 20 33.

Ora bem, vamos lá então deixar a música de acordeão, a música que habitualmente dá início a estas manhãs online e também que são música de fundo durante a divulgação das previsões do Zodíaco. Mas até é agradável escutar acordeão assim, não é? Quando é bem tocado é um instrumento muito bonito. Mas agora que estamos na reta final, vamos ficar com muito mel. Solo tu. Ora, um bom dia também para a Isa Neto. Muito bom dia.

Sérgio Dalma com o Solo Tu. A relembrar que daqui a uns 20 minutos aproximadamente a emissão irá prosseguir com a locutora Star, que poderá fazer uma excelente companhia desde Jersey, Inglaterra. E já que estamos em castelhano, é assim que iremos continuar. Depois de Sérgio Dalma, vem para aí o Caro Ribeira, seria mais fácil.

Belíssimo tema este de Caro Ribeiro, seria mais fácil. Ora, muito bom dia também para a Zeza, olá, muito tempo que não li a Zeza, bem-vinda, e também para a Isa Neto, que já está por aqui há uns tempinhos e ainda não tinha dado conta, a Cetário já anunciei, vai daqui a pouco entrar em emissão, daqui a um quarto de hora aproximadamente. Deixo-vos então com mais uma em castelhano, Sebastián Yatra com Devuélveme el Corazón.

0: Belíssimo tema este do Sebastian Yatra. Já tem 11 aninhos, no entanto, é sempre agradável de escutar. De Boerba Mel de Coração foi o tema que acabamos de escutar.
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Ora bem, estivemos então com I Can Say Clearly Now e vamos continuar em estrangeiro, agora em inglês, não é? Antes também estávamos em estrangeiro, só que era espanhol, agora é inglês. Laura Branning é com Self Control, já estamos a ouvir. Um bom dia para a Bela, penso que ainda não tinha saudade. Olá Bela, muito bom dia aí para o TikTok. Bom dia, feliz domingo na nossa companhia.

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Hola, molto buon dia. 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Ora bem, vamos lá então à última participação, o último pedido desta emissão de hoje. Seminho, um pedido musical feito pela Bela. É isso. Seminho, com o meu silêncio que tenho aqui disponível. Vamos ouvir então. Muito obrigado, um beijinho, um feliz domingo.

Ora bem, assim chegamos ao final de mais uma emissão de Manhãs Online com Tom Saraiva. Acontece aos domingos entre as 8 e as 11 de Portugal Continental. Hoje foi entre as 7 e as 11. Normalmente a primeira hora é sempre com fados, sem locução, apenas os fados a rodar. E assim chegamos ao final. Já de seguida irão ficar com o locutor Acetário. Eu despeço-me, volto a vossa companhia na próxima semana, no mesmo dia, domingo. Até lá, tudo de bom, fiquem bem. E não se esqueçam, hoje começa o verão, portanto, aproveitem-no ao máximo. Tchau, tchau.

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0: Olá, muito bom dia, boa tarde, boa noite, uma excelente madrugada para todos vocês que se encontram então desse lado na sintonia da Web Rádio Portugal Online. As minhas tartarugas falam português, é, porque estamos então aqui na Web Rádio Portugal Online, mas também falam todas as línguas, são poliglotas, é verdade. Ora, sem mais demoras, quero dar os parabéns ao Tom Saraiva pela sua emissão que nos proporcionou e também dar um beijinho para a Lu e para as suas três princesas. E um bom domingo, eu vos desejo, e também um bom almoço. Ora, o próximo tema vai mesmo para ti. Espero que gostes e mais uma vez parabéns pela tua emissão.
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tema foi então direitinho para o Tom Saraiva pela sua emissão que nos proporcionou. Anitta, um excelente dia de trabalho, eu te desejo e até mais logo. Ora, para aquele verdinho vai um beijinho para o Ninja, também para o Roger, a Tita, o Romão, a nossa Cris Correia também, a Lenny, o Manuel, a Luísa e o seu patito, o Prance, o Lucas 27, a Isanete, que deve estar de volta então do seu almoço, a preparar o seu almoço, a Ana Terce deve estar de volta das bolas, ela gosta muito do joguinho das bolas, o Álvaro e a sua Irene, o nosso Tuguinha, a nossa Margarida, a Anitta, ela que vai trabalhar, como eu disse há pouco, bom trabalho para ti, um beijinho. O Tom Saraiva, também mais uma vez, parabéns pela tua emissão. E estou eu aqui na vossa companhia. O próximo tema, Levo-te Comigo, de Lúcia Macedo, é o tema que eu deixo então para vocês.

Cátia Macedo, uma cantora madeirense que já esteve algumas vezes aqui então em Jersey, leve-te comigo então o seu mais recente trabalho. Aqui na salinha, Angélica, um beijinho para ti que também te juntaste a nós. O Lucas 27 eu acho que já tinha cumprimentado. Se já tinha, olha, levas mais um beijinho. Do outro lado, um beijinho então para todos vocês que se vão juntando pelas nossas aplicações móveis, mas muito em especial para quem já disse, hoje estamos aqui deste lado. Maria Brito, aquele beijinho até Gansey. Espero que não esteja aí tanto calor como aqui, porque aqui já dá para fritar um ovinho estrelado no Alcatrão, é verdade. Beto Mendonça, também estou à espera então do meu aperitivo, ele que ainda não me trouxe nada, uma beijoca. Ana Vinagre, Fernanda Calado, Juliana Alves, também para quem se encontra com o Sr. André e a Dona Céu na Pastaria Baldoço, um beijinho, e para a Palmira Sousa. Obrigada por estarem desse lado e vamos então ao próximo tema que vai mesmo para vós que se encontram do outro lado. Ágata aqui com os Dama, Sozinha.

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1: Dado Web Rádio Portugal Online, a sua, a nossa rádio. 24 horas por dia, sempre aqui com música. Quando não temos locutor deste lado, o nosso mais fiel mudador, o nosso Tuguinha Boy, ele também tem boa música para o seu ouvido. Pois é verdade, o Beto já tem ali o meu aperitivo do outro lado. Mas antes de passar as minhas participações, o próximo tema eu vou então dedicar para as mulheres de 50. É porque a nossa Margarida da outra vez passou para as mulheres de 60. Eu hoje passo para as mulheres de 50. Então para todas as mulheres, nós mulheres de 50, fica então aqui este tema.

0: Mulher de 50 foi então o tema que eu deixei para nós, mulheres de 50. Ora, vamos então à minha participação. É verdade. Olá, bom dia.
1: Astar, bom dia, boa emissão, com teus sonhos um feliz e abençoado domingo, uma excelente semana que aí se aproxima. Astar, quando for possível, passei um tema para ti, também para agradecer ali ao Tó Saraiva pela fantástica emissão que ele nos fez, muito obrigada, e partilho com todos que estão na tua companhia com um feliz domingo, uma excelente semana, sejam felizes, façam sempre alguém ainda muito mais feliz. Muito obrigada, Astar, com teus sonhos uma boa emissão, um grande beijinho, meu, muito obrigada.
0: Obrigado, meu marido. Também desejo a ti um feliz domingo. E obrigado por estares desse lado e por participares. Graciete, um beijinho também para ti que te juntaste a nós e a todos vocês que se vão juntando do outro lado. Ela sugeriu este tema que se intitula Pedaços de Mim. Vamos lá então escutar.

0: Mas a astrotomia foi o tema então sugerido pela nossa ouvinte Maria Brito, que partilhou com todos nós. Na nossa salinha, um beijinho para o Rato, um beijinho para o nosso Matrix, que também se juntou a nós, para o Simba e para a Mari, o Simba que se encontra então no telemóvel, deve estar esticadinho no sofá. E para o Pirata e também para o Josh. E para todos vocês que se vão juntando do outro lado, vamos a mais uma participação. Olá, bom dia! Cadê o meu aperitivo?
1: Olá, olá! Bom dia! Bom dia aqui a nossa amiga locutora, Setar. Setar, tenha uma feliz e abençoada, abençoado domingo, com votos de boa missão. E assim também quero aqui agradecer ao nosso amigo locutor Tom Saraiva pela linda missão. Muito obrigado, um grande abraço. E assim, Star, quando for possível, uma musicazinha ao seu gosto, para todos nós que estamos aqui na sua companhia. Aqui deste lado, Star, também está muito calor. Star, eu deste lado tenho aqui uma fresquinha. Você com o aperitivo que quer. Eu anulei a minha mensagem, já tinha deixado mensagem, mas era para lhe perguntar qual é o aperitivo que quer. Eu neste lado estou a beber aqui uma Budweiser, está muito calor aqui deste lado. Estou aqui a beber uma Budweiser. Quero um martini com uma pedrinha de gelo e uma raspadinha de limão também. Bom, ok, muito bem. Olha o carro! Oh, está a brincar, abre os olhos. Um grande beijinho, Star, continuando uma boa missão. A condensa nem escuta. Fui, obrigada.
0: Pois ele está então com uma Budweiser, é verdade, ele mandou-me o vídeo com a sua Budweiser fresquinha, então ali do outro lado. Pode ser um Martini, pode ser sim. Também pode ser um Muscatel de Setúbal bem fresquinho. É, fica ao teu critério, um beijinho para todos vocês. Ora, vamos então ficar com este tema que eu escolhi para a participação do Beto.

Deslize, Cláudia Caramelo também hoje aqui a passar. Foi tão som que juntei à participação do Beto. Anabela Rodrigues Lourenço, aquele beijinho para ti e também para todos que se encontram aí junto de ti. Não sei se a Dona Leonor estará na escuta, mas também me dá um beijinho depois quando falares com ela. Ora, vamos a mais um tema. Vem então da parte da minha Nazaré, acho que vai partir aqui os bonecos todos hoje. Mas pronto. Se vocês ouvem barulho, é ela que está aqui a brincar. Não tenho outro sítio para brincar, a não ser aqui mesmo junto de mim. Não é verdade? Pronto, mas pronto. Quando as coisas são ao vivo, acontece. O Álvaro, ele que diz assim, olá, tudo bem por aí? Tirando o calor, está tudo nas 5 estrelas. Quando puderes, já sabes, é um tema para a Irene e um tema para todos, incluindo a locutora de serviço. Então, para a Irene, vai já este, vem dançar comigo. Então, Álvaro, pega na mão dela e dança lá então com ela. Com um beijinho então da parte do Álvaro para a sua Irene.

depois vem dançar comigo Dalila, também aqui a passar, que eu juntei então à participação do Álvaro para a Suíra. Um beijinho para o Jacinto, que eu já conto, é verdade, ele também já se juntou a nós aqui na nossa salinha de convívio. E para os verdinhos que se vão juntando, também um beijinho. E vocês já sabem, verdinhos, se quiserem se juntar a nós, interagir na nossa salinha de convívio, basta clicarem no nome automático que aí está. Não precisa necessariamente ser o vosso nome verdadeiro, desde que não seja o nome ofensivo. É depois carregarem OK e salvar, não sei o que diz desse lado, pois eu não tenho a minha bola de cristal, não é verdade, para ver. E depois alguém irá aceitar e podem então interagir na nossa salinha. Se quiserem só ficar aí na escuta, podem sempre ficar. E obrigado por estarem desse lado. Ora, vamos então a mais um som que eu deixo então para todos vocês que se juntam a nós pelas nossas aplicações móveis, Facebook, salinhas associadas. Dá-me um sinal, diz então Luís Rouxinol.

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1: E o sinal foi o tema que foi então para quem se encontra do outro lado. Jacinto, um beijinho, meu brother. Já tinha dado um beijinho ao Jacinto. Leva mais um, é verdade. Ele que então diz que me vai então tirar o café. Conceição Espinha Nunes, aquele beijinho também para si e também para o nosso locutor Miguel Paredes, ele que se encontra então. Creio que a conduzir, ou então está a descansar. Ele já de certeza me vai dizer se está a conduzir ou se está então a descansar um pouquinho. Ora, vamos então ao próximo tema que diz viver o presente. Esta eu deixo então juntar à mensagem do Álvaro, que queria um tema para todos e também para a locutora de serviço. Obrigado então da minha parte, Jacinto, não reclames. Ontem reclamaste que levaste música em pacote. Hoje estás a reclamar que levas outro beijo. Oh, homem, eu não te entendo. Tu decide-te. Oh, sim, ou sopas. Zé, mas a música saltou, então eu já vou buscar aquela que eu vou juntar à participação do Álvaro. Vamos ficar então com esta. Saltou, mas depois eu vou buscar ela.

Vamos voltar para a ilha. Eu já cá estou, é verdade, eu já estou então na ilha de Jersey, Reino Unido, deste lado então a fazer-vos companhia. Vamos então à música que eu vou juntar então à participação, do Álvaro.

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1: Claro que não existe música má, existe música para todos os gostos. Porque se todos nós só gostássemos de rock, ou de músicas remélicas, ou de músicas pimba, ou de fado, não era a mesma coisa. Por isso existe música para todos os gostos. Um beijinho então para todos vocês que se vão juntando. Sintra, um beijinho também para ti e também um beijinho para o Daniel. Ora, o próximo tema vai então para quem que se encontra aqui na nossa salinha, para os nossos ouvintes que têm então o seu pinozinho azul. Vai para o Lucas 27, o Jacinto, o Prince também, o Rato, a Luísa, o Manuel, a Leni, o Daniel, o Sintra, a Cris Correia, o Romão, a Tita, o José, o Jorge, aquele verdinho, e olha, o pirata já escorregou, mas pronto, se estiver na escuta, leva também este tema para ele. Vamos lá então ficar com este remix. Ora lá então.

sistema foi então para os nossos ouvintes que têm então o seu pino azul ali na nossa salinha de convívio. Para os nossos moderadores, eu acho que eles estão com sede porque está bastante calor. Vai então para o Tuguinha, para o Álvaro e a sua Irene, para a Ana Tércia, para a Isanete, que não tarde ela vai almoçar. É verdade, são quase 12 horas. E também para o nosso Matric, que se encontra ali azulinho, a nossa polícia, que se encontra também do outro lado, e para todos os outros moderadores que possam não estar na sintonita. Quatro menos. É verdade. É sede.

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3: Como dizem então os quatro menos, podem não ter dinheiro nem ter carro para andar, mas sede, se não tiver, ele vai arranjar. É verdade. Ora, já se bebia Álvaro, é verdade, já se tomava, porque a minha garrafinha de água vou ter que ir encher porque já está no seu término. Ora, vamos a mais uma, vai então para todos os locutores. Olha, o Palinhas está na escuta, um beijinho para ti e também para a tua guapita Cidália. Se estiver contigo, se não, quando tiver, já sabes, dás-lhe um beijinho. Ora, para os locutores, vai para mim, vai para o Tom Saraiva, a Margarida, vai também para a nossa locutora, a Cris Correia, que embora esteja ali, Azul, ela também é locutora, está só de férias.

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Ora, um beijinho então ali para o... De parabéns para o Palinhas, ele que diz que então fez 58 primaveras ontem. Ora, vamos a mais uma que diz: eu duvido que eu perdi então com quem se encontra do outro lado.

Duvido, então aqui a banda Atuais, também aqui a passar. Ora, vamos a mais um que diz amor inesquecível. Às vezes existem amores inesquecíveis que ficam, que nos marcam para a vida. Às vezes ficam desses amores. Um beijinho então para todos vocês que se vão juntando então pelas nossas aplicações móveis, Facebook, salinhas associadas aqui na nossa salinha. Mais alguém se juntou? Só revoltou então ali o Romão, ele que tinha então ido tratar dos caracóis.

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1: Vai então ver se o amor inesquecível toca agora, porque saltou e entrou então aqui a Ana Castela, nosso quadro. Vamos lá então ver se o Vítor Mané entra agora.

Amor impossível, inesquecível, assim aqui é como eu disse antes, há amores que ficam marcados na nossa vida, especialmente o nosso primeiro amor, esse nunca se esquece, passem os anos que passarem. Ora, bebê, um beijinho para ti e também um beijinho para o Luís da Veiga, deixa eu ver o que é que diz mais, da Veiga Franco Toyota. E a nossa polícia, que também já juntou nós uma beijoquinha para ti. E quero então dizer a todos os meus colegas locutores e também moderadores da RPO que tenham mais atenção à salinha, pois eu estou a baixar música, eu estou a ir buscar músicas, não estou só a ler a salinha, tenho que estar com atenção no Rádio Boss, no YouTube, se for buscar músicas, nas minhas pastas de músicas, não estou com atenção a quem está ali a verde para ser aceito, para interagir na nossa salinha. Embora sejam cuscos ou deixarem de serem cuscos, são ouvintes que vêm interagir aqui na nossa salinha. Por isso eu peço então a vossa ajuda. É para isso mesmo que tenho os cargos, para ajudar os locutores que estão então em emissão. Fica aqui este alerta, não devia ser dito no ar, mas olha, às vezes acontece, as coisas ficam atravessadas aqui na goela e meus maravilhosos e minhas maravilhosas do meu coração. É assim, sejamos mais sérios. Um beijinho então para todos vocês. Vem dançar, é o tema que se segue e depois ficamos com Alô Segurança.

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2: Vamos então a mais um tema. Quero dar também um beijinho agora a Tele, que também se juntou a nós enquanto eu estou aqui a tarde de outra participação. Vamos a mais um pedido musical que vem da parte do Prince. Ele que me diz: olá, Star, boa tarde e boa continuação de emissão. Gostava de ouvir este tema que partilho contigo e com todos. Obrigado, eu, Prince, por estares aí. Um beijinho também para ti.

tema vem então da parte do príncipe que queria então escutar e partilhar comigo e com todos vocês. Vamos a mais uma. Vem da parte do bebé, ele que diz que este tema é então para mim, com beijinhos. Obrigado, bebé, por estares aí e também por participares.

0: dama vê então da parte do bebé que queria então dedicar para mim com beijinhos. Ora, então ali para o Prince, pela sua participação, vai já este de Simone Mendes. Erro gostoso, com um beijinho então para ti.
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tema foi então para o Príncipe pela sua participação. Ora, são 12 horas e 38 minutos. Eu não aceito mais participações. A ver então se o nosso locutor virtual se junta então aqui a nós, pois se tudo estiver como previsto, será ele que irá ficar na vossa companhia a partir das 13 horas de Portugal Continental. Para ti, bebé, por teres participado, olha, este som fica então para ti. Espero que gostes. Com um beijinho aqui da minha parte.

completamente apaixonado, Filipe Delgado, também hoje aqui a passar este foi então para o Bebé, pela sua participação. O próximo tema que se segue, eu vou deixar para todos vocês que me acompanharam pelas nossas aplicações móveis, Facebook, Salinhas Associadas, para quem passou pelas minhas postagens, pelo meu Messenger, para todos vocês que foram passando então aqui pela nossa salinha de convívio, mas muito em especial para quem ainda aqui está e a nossa salinha está bem recheada. Eu só tenho que agradecer em meu nome e também em nome da RPO pela vossa preferência e também pelo vosso carinho pela RPA. Um beijinho então para todos vocês. Chuchu, não sei se já te cumprimentei, um beijinho, se não, olha, levas outro. E também ali para o Lobo Mau, que também se juntou a nós. Algodão Doce, banda Os Atuais, é o tema que se segue, porque depois eu não vou dedicar a música a ninguém, porque as músicas é para nós brincarmos um pedacinho. Ora, lá é ficar com este que eu deixo então para todos vocês, em agradecimento pela vossa companhia, pelo vosso carinho e preferência pela Web Rádio Portugal Online.

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2: Ora, e o nosso locutor virtual também já sentou nós ali na nossa salinha, ele que também irá então ficar na sua companhia a partir das 13 horas de Portugal Continental nesta tarde de domingo de bastante calor. Aqui desse lado e também aí desse lado acredito que esteja bastante calor. Ora, como está calor, é verdade, uns querem camarões, outros querem caracóis, outros querem termosos como eu, não é verdade? Ou caracoletas, como já não sei quem é que disse que tinha comido caracoletas, já não me lembro, aqui na nossa salinha. Mas o que é bom para refrescar com a nossa garganta? Ah, pois é verdade, três minis! E eu dou-vos também um beijinho. Vamos lá então.

0: Pois é, verdade, três minis e um beijinho. É então o que apetece, não é? Quando estão de volta dos caracóis, da amêijoa, do berbigão, das lapas, das caracoletas e também. Esquece o resto, é verdade. Ora, vamos então ficar com mais um tema que vai então direitinho ali para o virtual. É verdade, esta vai para o virtual, porque o virtual está do outro lado e eu estou aqui, não é? E irei passar então os comandos para o virtual. Tudo aqui e eu dali, Birtu, então com votos de uma excelente emissão, fica então aqui para ti.
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Isso daqui e o dali foi então o som que foi para o virtual com votos então de uma excelente emissão. Vamos a mais um que diz esquece o meu nome. Olha, se não esqueces estes é bom que esqueças porque o meu nome nunca mais vais ler. Vamos embora.

Esquece o meu nome, então vamos a mais uma e será o meu último tema que eu vou partilhar com todos mais uma vez, mas não vai para ninguém especial porque é para brincarmos aqui com estes temas. Estarei então de volta na sua companhia amanhã, não às 17, mas às 19, porque às 17 eu não posso fazer, tenho um compromisso e não posso adiar. Estarei então às 19 horas de Portugal Continental na sua companhia. Sejam felizes, façam alguém ainda mais feliz, virtual, uma excelente emissão, eu te desejo. Pois é, minhas avestruzes desse lado, sejamos mais sérios, Joquinhas. Em vossos corações. Fui.

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Olá, olá, olá, olá, queridos e todos portugueses espalhados pelo mundo fora. Muito bom dia, boa tarde, boa noite, conforme hora e local que vos encontrarem. Preparados então para mais um programa Frequência Máxima Top Hits, que virá por aí com muito boa música online para todos vós. Vamos então já ao primeiro tema. Mas antes de irmos para o primeiro tema, vocês podem vir aqui no meu privado, deixar o vosso tom musical e participarem, se quiserem, é claro. A decisão é vossa, eu não morro, só dou beijos às meninas, abraço aos meninos. Também podem vir via Face e Ardores, deixar o vosso tom musical indicatório, uma mensagem de voz ou entrar comigo em direto. Basta dizerem na mensagem, gostava de participar da emissão virtual. A emissão estará aberta para pedidos musicais, indicatórias e também participações em direto, participem se quiserem. Vamos então ao primeiro tema, como mandar para a espécie sempre para o locutor ou a locutora que acabou de serviço. Padrinho então para mim, o nosso colega locutora Star, com um beijinho de sininho para ela, em seu coração, parabéns pela sua espetacular emissão, vem então por aí. O próximo tema, a lua veio de táxi quando Pimba encontrou o futuro. Toma lá, segura que tem com um beijinho.

Deixamos então o tema A Lua Veio do Táxi quando Pimba encontra o futuro. Foi direto então para mim e os meus colegas do Star, com um beijinho no seu coração, parabéns pela sua espetacular missão, direto até Jersey, Ilha de Jersey, Reino Unido. Com um beijinho para ela. Vamos então para o próximo tema, e o próximo tema é este, bem direto para todos vós que me acompanham pelos players da iPhone, tablets, telemóveis, Facebook, TonyAndRush.com, Sultim Móveis, Web.com, Online, colegas do Transpano, salinhas de parceria, portugueses do Portugal, Norte, Sudeste, Oeste, e as também são gente, nosso país de mão Brasil, portugueses brasileiros, comunidades portugueses pelo mundo, portugueses imigrantes de Portugal para o Norte, também que sou linha oficial, um abraço para o meu colega doutor Tostraiva, dono administrador aqui do Web.com, Online, mas tinha Bassar, mas tinha agora Tigama, além de Sorriso Madeirense, o abraço para o antigo Beixo, chefe das armas, com o Batapé nas chinelas, mas tinha Ana Tércia, mas tinha Aixa Neto, o abraço ao Álvaro, o abraço ao Lucas 27, o abraço ao Jacinto, o abraço para os Chudos e Missões, o abraço ao Romão, o abraço para o Palinhas, o abraço ao José, o abraço ao Ninja, o abraço ao Narigudo, o abraço ao Jorge. Então, todos os comentários, beijos às meninas, abraço aos meninos, também lá, Senhor que é vosso, povo que lavas no rio. Para todos vós, com beijos às meninas, abraço aos meninos, também lá.

E deixamos então para trás, povo que lavas no rio. Foi direitinho para todos vós e por casa, como mencionei há pouquinho. Como beijar as meninas, abraço aos meninos. Vamos então ao próximo tema. E o tema, próximo tema será o tema de abertura de mais uma Frequência Máxima Top Hits. Seguro que é vosso, como beijar as meninas, abraço aos meninos. Vem então por aí, Rádio Portugal Online, o melhor em música. Ajuste, you and me. Tomem lá, seguro que é vosso.

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E deixamos então o tema de abertura para trás. Rádio Portugal Online, o melhor em música. It's just you and me. Pedrinho, para todos vós, com beijos meninos, abraços meninos. Vamos então ao próximo tema. E o próximo tema é este. Vai já para o meu colega, locutor do administrador aqui do Rádio Portugal Online, Tosser Aiva. Para ele, com um forte abraço, um beijinho para a família. Vem então por aí o tema para ti. Um arzinho de rock, whisky, wears and thunder. Rockabilly Industrial Tecno. Toma lá, segura que é teu, com um forte abraço.

0: deixamos então Whiskey, Wires and Thunder. Rockabilly Industrial Tecno, com o Pedrinho, para o meu colega doutor, dono, administrador, que é do Rato Online, Toss Driver, Santa Família, com um beijinho à família, um abraço para ele. Vamos então já ao próximo tema. Ai, ai, o próximo tema. O próximo tema vai para quem? Pedrinho, para Augusta. Augusta, vai para ti, nunca entreguei uma brincadeira contigo. Hoje vais ao sinistro, toma lá, seguro que é teu. E a nossa Augusta, ela hoje fez churrasco, meteu piripiri no pito. E lascou. E ela veio aqui um microfone muito regalado, aqui muito queixosa, com o virtual, e lá escreve o que ela virá dizer.
1: Olá, olá, minhas queridas, minhas amoras, meus queridos, eu sou a Augusta, beijinhos para todos, e virtual, ai, ai, virtual, eu dou-te o piripiri no peito, dou.
0: Então, toma, Augusta, é para ti com um beijinho.

0: deixamos então o tema quadradinho para Augusta com um beijinho de sininho para ela. Ela fez churrasco hoje e pôs piripiri no pito. Oi, oi, oi, oi. E ela vem muito queixosa aqui ao microcom virtual e lasca, era o que é que ela vem dizer, lascou tudo.
1: Pois é, virtual, eu dou do piripiri no pito, dodô, vais ver mais.
0: E lascou. Vamos então para o próximo tema, para um colega doutor Marco, com um forte abraço para eles, Easy Top, Rush Boy, toma lá, segura que é teu.

deixamos então para trás a ZZ Top com Rus Boy, depois aqui então para o meu colega Dr. Marco, com um forte abraço para ele, para conversarmos esta tarde. Vamos já para o próximo tema, e o próximo tema vem da parte do Romão, e hoje chegou-me, olá virtual, um som, se faz favor, para todos, com pito ou sem, com votos de uma feliz tarde e beijos às meninas, abraços aos meninos. Também lá o próximo tema vem da parte do Romão, e o que é que ele andará a fazer esta hora? Ele anda à caça dos pokémons. É pouco duro aqui. É pro Comoroli e pro Pip, que não posso dizer em direto. Então, vai lá, segura que é bom.

E deixamos então para trás o tema que veio da parte do romântico para todos nós, com beijos às meninas, abraços aos meninos e uma santa tarde. A caça dos pokémons. E vamos ao próximo tema, a retribuição para ti com um forte abraço e muito obrigado pela tua participação. Vem então por aí o Pimba do Mosquito. Toma lá, segura que é teu com um forte abraço agora de verão. Por acaso há muitos mosquitos e melgas, tomem lá.

Deixamos então para trás a retribuição que o padrinho para o irmão Pimba do Mosquito. Vamos já para o próximo tema, e o próximo tema que vem por aí vai já para quem? Para quem eu mandar o próximo e lasco. Quem é que vai ser sinistrado ou sinistrada? Deixa lá ver. Quem será? Pode ser o Sousa Doido. Sousa Doido, vai para ti, vem então para aí o próximo tema. Aeroporto do Mosquito. Toma lá, seguro que é teu. Com um forte abraço e uma santa tarde para ti.

Vamos então para trás. Aeroporto do Mosquito. Foi direitinho para o Santo Doido, com um forte abraço para ele. Vamos gostar de nossa tarde. Vamos já para o próximo tema. É para todos os móveis que me acompanham pelos players, iPhones, tablets, telemóveis, Facebook, Tony, Ross.com, dispositivos móveis, web, Portugal Online. Colegas do Doutor de Pano, para todos os móveis espalhados pelo mundo fora, também lá. Sou português e com orgulho, seguro que é vosso. Com beijos às meninas, abraços aos meninos, também lá.

0: deixamos então o tema que foi definido para todos vós. Como já as meninas agora são lindos, como mencionei há pouquinho, sou português com orgulho. E já virámos a primeira hora com mais 8 minutinhos. Vamos então ao próximo tema, e o próximo tema é uma dicatória que já está aqui no cabide há algum tempo. E vem da parte do nosso estimado amigo ouvinte, Beto Mendonça. Alô, Beto, boa tarde e bom descanso.
1: Olá, olá, boa tarde. Boa tarde aqui o nosso amigo locutor, Virtual. Virtual, tenho uma feliz e abençoada tarde de domingo. Um voto de boa missão. Assim também quero aqui agradecer a nossa amiga locutora, Star, pela linda emissão. Muito obrigado, Star. Um grande beijinho para si. E assim, amigo Virtual, quando for possível, uma músicazinha ao seu gosto, para todos nós que estamos aqui na sua companhia. Aqui, pá, está um calor desgraçado e aquela Star diz, e é verdade, dá para enfrentar ovos aqui no Alcatrão, está a ferver, a ferver. Um grande abraço, que agora vou por uma fichinha. Grande abraço, vamos na escuta. Obrigado.
0: Obrigado pela tua participação. Respira, homem, até estás a bufar. Vamos então para o próximo tema. Será o tema que mandas para todos nós, com beijinhos às meninas, abraço aos meninos. Vem então para aí, Starship, para atender com o Stop West Now. Segura que é teu, com um forte abraço. Toma lá.

deixamos então Starship, Nothing Going Stop Us Now, que veio da parte do nosso estimado amigo ouvinte Beto Mendonça. Dico para todos nós, com beijos meninos, abraços meninos, vamos já ao próximo tema, retribuição para ti, Beto. Com beijos meninos, abraços meninos, vem então por aí Will Snake, Where I Go Again, ano 1988-87. Toma lá, segura que é teu, com um forte abraço.

E deixamos então para trás mais um belíssimo tema, Will Snake, We Are Go Again. Vamos até o ano 1987, retribuição para o Beto Mendonça, com beijos meninas, abraços meninos. Vamos já ao próximo tema. E o próximo tema, este vai já de Dinho Quentes, quer ver? Bom direitinho a Leni. Leni, vai para ti com um beijinho de senhor no teu coração, uma tarde. Toma lá, segura que é teu, vem então por aí. O mundo dança devagar. Para ti com beijinhos, toma lá, segura que é teu. E uma santa tarde para ti.

deixamos então o tema para a Lena, Leni, com um beijinho de sininho para ela, deixamos então o Mundo Dança Devagar. Vamos já ao próximo tema, é a retribuição, que vem da parte da nossa Augusta, pelo tema que eu digo há pouco a ela. Então ela chegou a mim, desculpa vir ao PB, mas, por favor, pode passar uma música como retribuição para o DJ Virtual, que me dedicou com beijinhos. Claro que sim, querida, está na hora todo o tema, já haverá retribuição para ti, agora menos brejeira, logo seguida, vem então por aí. Se fosse por mim, não fazia nada. Muito obrigado, querida, pela parte que me toca, já haverá retribuição para ti.

deixamos então o tema que veio de retribuição para eu, aqui da parte da nossa Augusta, com beijinhos. Obrigado, querida, pela parte muito boa. Já haverá retribuição também para ti. E o tema foi: se fosse por mim, não fazia nada. Vamos então para o próximo tema, e o próximo tema que vem por aí tem por nome Meu Amor Fado Eletrónico. Toma lá, segura que é teu, com beijinhos, e obrigada pelo teu tema. Toma.

E deixamos então para trás Meu Amor, fado eletrónico, que foi direitinho para Augusta, com um beijinho para ela, pelo seu tema, pela retribuição pelo seu tema, com um beijinho, mas à tarde. Vamos então para o próximo tema, e o próximo tema para aí é a frequência máxima, o melhor em música. Every Final Right, vai direitinho para todos vós que me estão acompanhando nesta minha missão, com muito obrigado pelo vosso carinho, simpatia, amizade, audiência e participações. Muito obrigado a todos, para todos vós espalhados pelo mundo fora, incluindo portugueses e imigrantes. Vamos então para o tema, também lá, Every Final Right, segura que volta.

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E deixamos então para trás Frequência Máxima, o melhor em música, Everything Alright. Quadrinho então para todos vós, com beijos às meninas, abraços meninos, como mencionei há pouquinho, vamos já para o próximo tema. E o próximo tema vai já direitinho para a minha querida colega doutora, agora digamos ali, sorriso madrense. Para ela com beijinhos, toma lá, segura que é teu, vem então para aí. Prince com Purple Rain, toma lá, segura que é teu.

deixamos então para trás Prince com Purple Rain, que o Pedro então para a ministra do nosso colega, doutora Guaratigama, ali sobre a liderança, com um beijinho sininho para ela, vai ficar convosco após as 15 horas. Vamos então para o próximo tema, e o próximo tema é este, pode ir já direitinho até quem? Bom, diz que então, Lucas 27, com um forte abraço para ele, para o gostado, toma lá, segura que teu, vem então por aí, uma certa tarde para ti, vem então por aí, Never Encode to Guitars, toma lá, segura que teu.

E deixamos então para trás, Never and Go to Guitars, quadradinho então para o Lucas 27, com um forte abraço para ele esta tarde. Vamos já para o próximo tema. E o próximo tema, este quadradinho até à luz. A menina da permanente que parece estadas de marisco, lá à esquerda. Vai então para ti com um beijinho. Estou-me a ver se não brindei até agora. Com beijinhos às meninas, abraços aos meninos. Também lá, vem então por aí. O meu mosquito só te pica à noite. Toma lá, luz e restantes que não brindei até agora. Toma lá, segura que é vossa.

E deixamos então para trás o tema que foi direitinho para quem? Que acho que deu uma branca agora ao virtual e lascou. Já não sei para quem foi, lasqueira. Mas pronto, interessa é o que foi dedicado e mais nada. Para todos que não aprendi até agora e para mais alguém, que agora não me veio a ideia. Então, vamos ao próximo tema, será o penúltimo, que vai direitinho para a minha querida colega, antes de chegar a ver, que é que vai entrar agora. Arrumei lugar aqui bem a pestana. Vai para a minha querida colega, a doutora Gorete Gama, ali de Sorriso Madrense, com votos de uma emissão já para ela, com beijinhos, vem então por aí. Alan Miles com Black Velvet, toma lá, segura que é teu, com beijinhos e boa emissão.

E deixamos então o tema que o Pedrinho para a minha querida colega a doutora Baratiga Amalim, Sorriso Madrense, ela que vai ficar convosco após as 15 horas. Vamos já para o próximo tema. E o próximo tema para todos vós que me acompanharam até agora, também Face e Ardores, tecnologias digitais ao vosso dispor, o Everlane Futuro Online, vem então para aí dar os trades, money for nothing. Estou indo embora, mas o feliz, faço-me um grande favor de serem muito felizes, ou pelo menos sentirem que estão cada vez felizes as vossas vidas, com muita saúde, um bom e paz, que vocês traz. Eu prometo voltar amanhã, das 13 às 15, às 17, assim aqui, acabo, espero. Então, estou no ir, tchau, fui!

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o nosso amigo virtual, que acabou de... Uma excelente emissão para ti, virtual. Vou-te pronunciar este som e agradecer a tua linda e excelente emissão para ti, com um grande beijinho. E já venho depois cumprimentar todos aqui na salinha de chat. Uma ótima tarde de domingo e divirtam-se.

Estamos a acabar de ouvir este lindíssimo som bem romântico e fui ali para o nosso amigo virtual para agradecer a sua excelente emissão e que tenhas uma ótima tarde de domingo e também de já uma boa semana que vos desejo a todos. Quero mandar um grande abraço, um beijinho para a Ilha dos Açores, para as Novilhas, um grande beijinho. E também vai um beijinho para a minha terra, para a minha terra natal, para a Ilha da Madeira e também para a Ilha Dourada, a Ilha do Porto Santo e para todos aqui no continente e arredores, para esse mundo fora, para esse mundo além, pelos quatro cantos do mundo. Um grande abraço e um beijinho, bem-ajam a todos. E uma continuação de uma feliz, abençoada, uma tarde de domingo, um bom dia, uma boa tarde, onde quer que esteja a sintonizar a Rádio Portugal Online. Vou cumprimentar todos aqui nessa linha de chat com um beijinho. E vai um beijinho para quem? Para o Sousa Doido, um beijinho vai para a Luz, outro beijinho vai para o Romão. Outro beijinho vai para a Helena, outro beijinho para o Chuchu, outro beijinho vai para o Lucas, outro beijinho vai para os nossos moderadores, Irana e o Álvaro. Um beijinho também para a nossa moderadora Natércia. Um beijinho também vai para o Tuguinha Boy, que ele anda aqui todo dia, à noite, também nos fazer companhia. Um beijinho novamente ali para o locutor virtual que acabou de fazer uma excelente emissão. E vai outro beijinho ali para o Tó Saraiva, administrador e dono da Rádio Portugal Online.

também, se estiver aí. A Lu também vai um grande beijinho. E ali um beijinho também vai para o Marco, também não fica atrás, que está ali agarradinho. E vai um beijinho para o Beto Mendonça, que já está ali na minha escuta também, está sempre na nossa companhia. E assim é que é bom, oh, que haja mais. E também um beijinho vai para a Luz, para a Hilda Gama, para a Teresa Vasco. Ai, desculpa, até me engasguei-me. E então vai um beijinho para todos aqueles que não dão o seu feedback e estão ligadinhos à Rádio Portugal Online, e também alguns já estão a fazer a sua sesta, ou estão ali na praia a apanhar o seu banho de sol. Faz muito bem. E então o próximo som vou dedicar para todos. Luan Santana, Asas. Vamos.

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2: Ora, parar aqui um bocadinho para deixar um grande beijinho a todos aqueles que vão chegando à Rádio Portugal Online. Um grande beijinho. Também quero mandar um beijinho para o Virgílio. O Virgílio que está ali também na minha escuta. Obrigado por estarem aí na companhia da Rádio Portugal Online. E vamos então ouvir este lindíssimo som que dedico para todo o auditório da Rádio Portugal Online. Também quero cumprimentar quem acabou de entrar na salinha de chat. Fernando, seja bem-vindo. E também o Príncipe, também seja bem-vindo. Sejam todos bem-vindos à Rádio Portugal Online.

ver este lindíssimo som que eu dediquei para todo o auditório da Rádio Portugal Online. E então vamos ouvir o próximo som, vai para todos, todos, sem exceção, esta música bem romântica, bem para os vossos corações, para quem anda apaixonado, asas livres. Por Deus, eu te amo.

0: Estamos a acabar de ouvir uma lindíssima música. Foi para todo o auditório da Rádio Portugal Online, para todos aqui nessa linha de chat. E também quero cumprimentar quem acabou de entrar aqui nessa linha de chat. Toninha, Toninha, seja bem-vinda. Um beijinho também, vai um beijinho ali para o Nuno Vicente, seja bem-vindo. Sejam todos bem-vindos à Rádio Portugal Online. E já tenho uma mensagem do Beto, Beto Mendonça, que veio até mim e com uma mensagem. Vamos ouvir com muito carinho e também amizade. Vamos então ouvir Beto Mendonça.
1: Votos de boa emissão. Assim também quero aqui agradecer ao nosso amigo leitor virtual pela linda emissão. Meu muito obrigado, um grande abraço. E assim, Oretti, quando for possível, beber muita água porque está muito calor. É verdade. Epá, Jesus! Você só pensa que vi agora. Ai,
0: Ai, ai.
1: ai. Mas vou-te tratar. É o rato, é para cora. Ou é outra coisa para cor do rote? Vamos ver. Ele aqui passou, mas vou-te tratar. Eu agora, neste momento, apanhei um esquilo. Tem calma, sorte, que é uma maravilha. A terceira armadilha que fui montada, a terceira vez, apanhei um esquilo. Mas o peixinho já soltei, né?
0: Ah, sim.
1: E quero apanhar este rato que aqui já passou neste lado. Deve estar a para cor da mulher dele. A mulher ou o
0: Pois.
1: marido? Vamos ver. Agora é,
0: Todos
1: assim quando for
0: querem
1: possível, uma musicazinha na ilha.
0: miminhos.
1: Já está prontinha desde ontem, para todos nós estamos aqui na sua companhia. O meu muito obrigado, acontecendo uma boa missão, que eu vou tratar do meu amigo, ou a minha amiga.
0: E fazes.
1: Beijinhos, Garete.
0: Fazes muito
1: E
0: bem.
1: acontecendo uma boa missão. Eu acho que agradeci o virtual. Virtual, muito obrigado pela sua linda missão, que eu agora fiquei baralhado aqui neste momento. Mas tenho que tratar aqui da fechada. Um grande beijinho, Garete. Foi na escuta e também tratado aqui fechada, pois é. Beijinhos, obrigada.
0: A bicharada também gosta de miminhos, é verdade, é uma boa companhia e trata bem do bichinho. E então foi o Beto Mendonça que veio e então deixou uma mensagem para todos nós e também agradecer ali o nosso amigo locutor virtual. E então escolhi para a tua dedicatória Bandaluza, adeus e nada mais.

Estamos a acabar de ouvir o Bandalusa, Deus e nada mais, que foi da parte do nosso amigo Beto Mendonça. Olha, Beto, eu como já tinha aqui duas músicas seguidinhas e vai uma novamente do Bandalusa, eu bebo e choro. E espero que tu bebe, mas chora de alegria. E dedico-te para agradecer a tua linda e mensagem e também desejar-te uma ótima quarta, quarta. Ai, nossa senhora, quarta. Domingo, eu não estou habituada a fazer missão ao domingo, mamaralho toda. Bem, Beto, para ti, com um grande beijinho e uma boa escuta e tudo bom para ti.

Estamos a acabar de ouvir este lindíssimo som que eu dediquei ali para o nosso amigo Beto Mendonça, para a agradecer a mensagem de carinho, também de amizade para todos nós. Próximo som eu vou dedicar ali para o Marco, para lhe desejar uma ótima tarde de domingo, com um grande beijinho e bom apetite. Kalema, te amo. Para ti, com um grande beijinho.

Marco, que foi comer. Bom apetite! E o próximo som vou dedicar para todo o auditório da Rádio Portugal Online. Vou dedicar para todos aqui na salinha de chat. Vai para o Sousa Doido, vai para a Luz, vai para o Nuno Vicente, vai para o Romão, vai para o Tonina, vai para o Fernando, vai para o Chuchu, vai para o Lucas, vai para os nossos moderadores Irani e Álvaro, vai para a nossa moderadora Natécia, vai para o Tuguinha e também para o locutor virtual, vai para também para o Tosserai, administrador e dona da Rádio Portugal Online, e também para o Marco e para todos aqueles que nos escutam do lado de fora. Um grande beijinho e uma continuação de uma feliz domingo. Tony Carreira, saudade de ti.

Estamos a acabar de ouvir este lindíssimo som, Tony Carreira. A saudade de ti, esta saudade de ti foi para todo o auditório da Rádio Portugal Online. Também quero cumprimentar quem acabou de entrar aqui na salinha de chat, foi o nosso amigo locutor Irocide. Irocide, sejas bem-vindo, uma ótima tarde de domingo. Um beijinho para ti. E vamos escutar Ana Rita. Sem ti, eu dedico para todos aqui nessa linha de chat e também na escuta.

Acabamos de ouvir este lindíssimo som. Ana Rita, sem ti. Foi para todo o auditório da Rádio Portugal Online, para todos aqui na salinha de chat e também na escuta. Com um grande beijinho. Um grande beijinho para todos aqueles que vão chegando à Rádio Portugal Online. Uma ótima tarde de domingo, desde já uma boa semana, muito feliz para todos. É que eu vos desejo. E então vai esta lindíssima balada, bem romântica, e vai para todos, todos aqui na salinha de chat e também na escuta. Bora lá todos aí a dar um pezinho.

acabamos de ouvir este lindíssimo som que eu dediquei para todo o auditório da Rádio Portugal Online. Com grande beijinho, vamos continuar e vamos ouvir o Cássio que nos diz quando estamos juntos. Quando estamos juntos, e vai para todo o auditório da Rádio Portugal Online. Neste momento já são 16 horas e 2 minutos. Eu acho que a partir das 17 horas cá estará aqui o nosso amigo locutor Irocida. Não tenho bem a certeza, mas eu acho que sim. E vamos continuar mais uma hora pela frente até às 17 horas, horas local de Portugal. Até rima. Vamos então ouvir o Cássio quando estamos juntos.

0: Quero cumprimentar quem acabou também de entrar na salinha de chat, o nosso amigo locutor Garcia. Garcia, sejas bem-vindo, um beijinho para ti e uma ótima tarde de domingo. Continuando, e de seguida vamos ouvir mulheres. Mulheres, Martinho da Vila.
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Vamos acabar de ouvir o Martinho da Vila Mulheres, que diga para todo o auditório da Rádio Portugal Online. E vamos ouvir o próximo som, Calcinha Preta, Sonho Lindo. E Sonho Lindo vou dedicar para todos aqui, também na salinha de chat, vai para Sousa Doido, para Romão, para Sintra, seja bem-vinda, vai para Sintra. Vai para a Toninha, vai para o Fernando, vai para o Chuchu, vai para o Lucas, vai para os nossos moderadores, Irene e Álvaro, vai para a nossa moderadora Natércia, vai para o Tuguinha Boy, vai para o locutor Garcia, vai para o locutor Irocide, vai para o locutor Virtual e também para o Tó Saraiva, administrador e dono da Rádio Portugal Online. Também vai para a minha cara metade, para o Marco, também vai para o Beto, que também está ali na escuta, também vai para mais quem, que vai por ali pelo Facebook, é uma boa tarde, vai para a Flor Gabriela, vai para a Dias Lopes, vai para o Beto Mendonça, que já disse, para a Arlete Monteiro, e para o Ricardo, e para o João Pedro e Teresa Vasconcelos. Para todos, se não me enganar de ninguém, vá para todo o auditório da Rádio Portugal Online. Vamos então ouvir Sonho Lindo.

0: Olá, olá, boa tarde mais uma vez a todos. Um feliz domingo.
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0: Neste momento já são 16 horas e 25 minutos.
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0: Horas local de Portugal.
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0: Raça negra, você não sabe de mim. Eu dedico para todo o auditório da Rádio Portugal Online.

Estamos a acabar de ouvir esta música do Rani Rei. Será que pensa em mim com cover? E então foi para todo o auditório da Rádio Portugal Online. Neste momento são 16 minutos e 33 minutos, horas local de Portugal. A minha missão está quase a chegar ao fim. É até às 17 horas. E também vai entrar um novo outro locutor, o colega de locução, o nosso amigo locutor Hirocida, a partir das 17 horas, cá estará aqui na vossa companhia. E então vamos ouvir este som e eu vou dedicar para todos, sem exceção, para locutores, moderadores e ouvintes da RPO.

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1: Estamos acabados de ouvir este lindíssimo som que eu dediquei para toda a auditória da Rádio Portugal Online. E vamos ouvir com muita atenção este lindíssimo som que eu dedico para todos e também para mim, que também traz-me boas recordações e já quem partiu. E então, melodia da saudade.

Estamos a acabar de ouvir este lindíssimo som que é para toda a auditória da Rádio Portugal Online, para todos aqui na salinha de chat também, na escuta, com um grande beijinho. A minha missão está mesmo a chegar ao fim. Vamos ouvir o Tony Carreira novamente a passar por aqui. Só não chora quem não ama. Não é dizer o contrário, não é? Só não chora quem ama. Assim é que é. E então vou dedicar este som ali também para o nosso amigo locutor, colega de locução, para o Irocide. Irocide também compartilha com todos o Tony Carreira. Só não chora quem não ama. É pura verdade.

estamos a acabar de ouvir o Tony Carreira. Não há uma, nem duas, nem três, e vamos ouvir novamente o Tony Carreira. Ai destino, ai destino. 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

Estamos a acabar de ouvir este lindíssimo som, estes dois lindíssimos som com o Tony Carreira. E vamos a ouvir, vou dedicar para todos aqui na salinha de chat. Também quero cumprimentar quem acabou de entrar na salinha de chat. Foi a Cacau. Cacau, sejas bem-vinda. Um beijinho também para ti. E vamos continuar este próximo som. Vai para todos aqui na salinha de chat e também na escuta. Depois venho me despedir todos vocês e vou entregar ali os comandos ao nosso amigo locutor e Uriel Cid. Uriel Cid, que é a partir das 17 horas, horas local de Portugal, pega nos comandos

online. Quero agradecer a todos vocês aí na escuta, do lado de fora, por trás das cortinas. Um grande abraço, um beijinho do maior do mundo para todos vós e também desejar também uma continuação de um feliz domingo. Aproveitem agora o final de domingo. Amanhã é dia de pica-boi, não é? Como costumavam dizer, costumam dizer, e trabalhar amanhã. E também quero mandar um beijinho muito especial para aquelas pessoas que estão a passar mau momento, mau bocado, que estou mal com a saúde e que Deus ajude e tenham fé e esperança que tudo se resolve. Quem crê em Deus tem tudo. Eu falo por mim. Mas é que sim, se não há Deus, não há fé, não há nada. Não há amor, pronto, o amor também vem de Deus. Aí hoje é domingo e a gente pode se falar, podemos falar todos os dias. Não há importância nenhuma, não é só chegar ao domingo e ir à missa. Todos os dias podemos falar de Deus, é a nossa vida. E então vou terminar com este lindíssimo som, com o Jorge Ferreira, Vagabundo pelo Amor. Mas antes eu vou cumprimentar todos aqui na salinha de chat. Um beijinho para o Sousa Doido lá para os Açores, um grande beijinho para os Açores. Um beijinho vai ali para o António Moreira, um beijinho para a Sintra e um beijinho para a Toninha, um beijinho para o Show, outro beijinho vai ali para o Lucas, um beijinho para a Cacau, outro beijinho vai ali para os nossos moderadores Irene e Álvaro, a Cuca já está-me a chamar. Um beijinho vai para a nossa moderadora Natércia, um beijinho para o Tuguinha Boy. Um beijinho para o locutor Garcia, outro beijinho para o locutor Irocide, por daqui um minutinho cá estará aqui na vossa companhia. Um beijinho também vai ali para o Tom Saraiva e a Lu. E também um beijinho ali para o Marco, para a minha cara metade e para todos aqueles que nos escutam. Fui, até um dia.

Ora, boa tarde a todos, bem-vindos aqui à salinha da Web Rádio Portugal Online neste dia 21 de junho de 2026. E agora para hoje que é a missão, aqui o Ironside para vos entreter até às 19 horas de Portugal. Agradecendo já à nossa locutora Goretti com dois beijinhos pela sua belíssima missão. Obrigado, Goretti! E também cumprimentando já na sala o Tó Saraiva com um grande abraço. Marco, um abraço, pois já Marco, eu também não gostava das segundas, agora olha, já não tenho que preocupar com as segundas, com as terças, agora estou de férias para o resto da vida. Marco, um abraço. Garcia, um abraço na terça, deve estar a dormir. Bisu. Álvaro, um abraço. Irene, beijitos. Lucas 27, um abraço. De Cacau, beijitos. Chuchu, um abraço. Toninha, beijitos. Sintra, um abraço. António Moreira, abraço. Sousa Doido, um abraço. E a todos os restantes ouvintes dos players internacionais, seja em Portugal, Açores, Madeira, e a todos os emigrantes espalhados pelo mundo que estejam na escuta. A todos, bom resto de domingo e boa escuta. E a próxima música já, antes que a nossa Goretti vá lanchar ou comer qualquer coisa, não é, Goretti, que isto teclar de umas horas vai dar fome. Pois Goretti, partilho com dois beijitos aqui, vai os Die Flippers com o tema Is Mexican Lady. Goretti, beijitos, os Die Flippers, Mexican Lady.

Acabámos de ouvir os Die Flippers com o tema Mexican Lady, que indica que a nossa locutora Gorete com dois beijitos. A próxima voz já indica ali ao Tom Saraiva, que deve estar na escuta. Saraiva partiu com um grande abraço. Aqui vai os The Boys Boys com o tema Boys Are Back in Town. Os rapazes chegaram à cidade.

Era hoje The Buzz Boys, com o tema Boys Are Back in Town, os rapazes de volta à cidade. Esta música, dedicada ao nosso amigo Tossaravia, com um grande abraço. Esta música fazia parte de um filme chamado 48 Horas, com o Eddie Murphy e o Nick Nolte. Passava-se a cidade lá num bar, com a música de fundo de rock and roll. A próxima música vai já mesmo ali para o Marco Parti, também com um grande abraço. Aqui vai os Walking Shoes, com o tema Tulsa Time. Marco, um abraço.

Acabámos de ouvir o João Quinto Shoes com o tema Tulsa Time, que dedica ao nosso amigo Dr. Marco, com um grande abraço. Boa tarde, Álvaro, bem-vindo. A próxima música vai já para o nosso amigo Dr. também Garcia, com um grande abraço. Garcia, para ti, aqui vai o Eddie Grant, Electric Avenue. Garcia, um abraço. Eddie Grant.

Acabámos de ouvir o Eddie Grant com o tema Electric Avenue, que dedica ao nosso amigo Lupto Garcia com um grande abraço. A próxima música eu vou dedicar à dona do Obelix! Obelix! Pois é, a próxima é para a Natércia. Natércia, para ti com dois bisus bisus, o Demis Russos. Goodbye, my love, goodbye. Ou seja, au revoir, bon amour, au revoir. Natércia, bisu, bisu.

vamos ouvir Demis Roussos com este belíssimo tema Goodbye My Love, Goodbye, que acabei de dedicar a nossa na terça com dois bisous. Elle était dormie avec Obélix. A próxima música para o Álvaro. Para o Álvaro com um grande abraço e também para a Irene com dois beijitos. Aqui vai os Duran Duran, Girls on Film. Álvaro, um abraço.

Acabamos de ouvir os Duran Duran com o tema Girls on Film, que disse ao nosso amigo Álvaro com um grande abraço e pai Anne também com dois beijitos. E antes de prosseguir os restantes indicatórias ao pessoal ali na salinha, vou já passar aqui um pedido que vem através do Facebook, de Messenger do Face da rádio. E é do nosso amigo Beto Mendonça, que está na escuta. Pois é, o Beto para mim quer agradecer a nossa Gorete com dois beijitos pela sua belíssima emissão. E depois pede uma música à minha escolha, como é costume, né? Para dedicar para todos da salinha e ouvintes em geral e também para ele. Pois é, Beto Mendonça para ti e para todos da salinha. Aqui vai os The Doors, Roadhouse Blues. Beto Mendonça, obrigado, um abraço.

aos navios de Doors com o tema Rodolfo Bruns. Foi a música que escolhi a pedido do nosso amigo Beto Mendonça, que dedica a todos nessa linha, ouvintes em geral, e para mim também, para ele, né, Beto? Obrigado, Beto, um abraço. E a próxima música vou já dedicar ali a... Olha, agora aqui ia dedicar a Toninha, que ela se foi embora. Pois é, olha, lá se foi a Toninha. Passamos já à frente, pois, para o Lucas 27, com um grande abraço. Aqui vai o Andy Grant, I Don't Wanna Dance. Lucas 27, um abraço.

0: Acabamos de ouvir o Eddie Grant com o tema I Don't Wanna Dance, que disse ali ao amigo Lucas 27 com um grande abraço. A próxima vai já para o nosso amigo Chuchu. Chuchu partiu com um grande abraço. Aqui vai o Dr. Feelgood, Milk and Alcohol. Chuchu, um abraço.
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Dr. Feelgood, com o tema Milk and Alcohol, Leite e Álcool, que disse o nosso amigo Chuchu com um grande abraço. Aparece já ali para o António Moreira, de Oliveira das Meias, ou seja, deve ser sócio do Oliveira, se não é? António Moreira, partilho com um grande abraço aqui, vai Demis Russos, com o tema When I Am a Kid, quando eu era criança. Olha, António Moreira, um abraço.

Acabámos de ouvir o Demis Roussos com o tema When I Am a Kid, Kid, e aquele nosso amigo António Moreira da Oliveira das Meias, com um grande abraço. A próxima vai já ali para o Sousa Doido. Sousa Doido também deve estar na escuta, ou deve estar a bater uma sesta com estes calores que andam aí, pois. Sousa Doido, partiu com um grande abraço. Aqui vai os Dead or Alive, You Spin Me Round. Sousa Doido, um abraço. Dead or Alive, You Spin Me Round.

Acabámos de ouvir os Dead or Alive com o tema You Spin Me Round, que dedica ali ao Sousa Doido com um grande abraço. A próxima vai já para ali, para aquele, para o eu também com um grande abraço. Boa tarde, o eu. Eu parti. Aqui vai David Bowie, Rebel Rebel. O eu, um abraço.

Acabamos de ouvir o David Bowie com o tema Rebel Rebel, que dedicaria ao eu com um grande abraço. Boa tarde, Nuno Vicente. Um abraço, boa tarde, Kelly. Beijitos, pois é, Nuno Vicente, chegaste e vou já te oferecer aqui uma música. O Simon Garfunkel, El Color Pasa. Nuno Vicente, um abraço.

E acabámos de ouvir Simon e Art Garfunkel com o tema El Condor Pasa, que dedica ali ao Nuno Vicente com um grande abraço. A próxima vai já para a Kelly. Kelly, partiu com dois beijitos. Aqui vai de Kelly Family, An Angel. Kelly, beijitos de Kelly Family, An Angel.

Acabamos de ouvir The Kelly Family, que é o tema An Angel, que dedica ali à nossa amiga Kelly com dois beijitos. E agora temos aqui o rock, o Slade, Rock and Roll Preacher, Slade.

Vamos Slade com o tema Rock and Roll Preacher. Boa tarde, pirata, bem-vindo, boa sera, né? Como se diz em italiano, parlato italiano. A próxima música para partir, pirata. Aqui vai os Dexys Midnight Runners com o tema Come On, Eileen. Pirata, um abraço. Dexys Midnight Runners, Come On, Eileen.

Os Dexys Midnight Runners, com o tema Come On Eileen, que tinha dedicado ali ao pirata com o Verbraço, mas o pirata piratou-se ou foi-se. Pois a próxima música é os Bee Gees, com o tema Tragédia.

Wind, Earth, Wind and Fire, com o tema Boogie Wonderland. Boa tarde, Star, beijitos, bem-vinda. Pois, Star, vou já te oferecer aqui uma musiquinha, olha. O Demis Russos, We Shall Dance. Star, beijitos, Demis Russos, We Shall Dance.

0: E acabámos de ouvir Debbie Russo com o tema We Shall Dance, que dediquei à nossa leitora Star com dois beijitos. Boa tarde, Nanda. Beijitos, bem-vindo. Olha, Nanda, também vou já te chegastes. Vai já embarcar ao som daqui da música da Dalida, Ava Naguila. Nanda, beijitos. Dalida.
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Maravilha dá lidar com o tema Avanaguila, que dediquei à nossa amiga e eleitora Nanda com dois beijitos. Boa tarde, Bela. Beijitos, boa tarde, Luz. Também beijitos. Pois a próxima música vai já para quem é do primeiro? Acho que foi a Bela. A Bela partiu com dois beijitos. Aqui vai a Dona Summer. Loves and Kind. Dona Summer, Bela, beijitos.

Vamos ouvir a Donna Summer com o tema Love's Unkind, que dedica ali a nossa amiga Bella com dois beijitos. E a próxima vai já para a Luz, Luz for You, para ti. Aqui vai. Ora, estava aqui já uma preparada para ti, a Dusty Springfield. Anyone who have a heart. Luz, beijitos, Dusty Springfield.

0: Acabamos de ouvir Dusty Springfield. Anyone who had a heart. Alguém que tenha coração, que acabei de indicar a nossa amiga Luz com dois beijitos. Boa tarde, Ninja. Bem-vindo, um abraço. E a próxima música vou já dividir. Uma é para o Ninja, um abraço, e também ali para a Cacauzinha. Com beijitos para os dois. Aqui vai o DJ Otzi. Anton Austin. DJ Otzi.
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Após ouvir Digiotzi com o tema Anton Austeral, disse ali para o Ninja com um grande abraço e também para a Cacauzinha com dois beijitos. E a penúltima música, como já estou quase no fim, a penúltima, pois, é Dalida, Il Silencio. Dalida, Il Silencio.

Acabamos de ouvir Dalida com o tema Il Silencio. Pois, geralmente, nos funerais, é aquela música do Amazing Grace. Já usa-se muito na América, o Amazing Grace, e nos países de expressão língua inglesa. A próxima música, pois, é a última. Vou já dedicar a nossa locutora Nanda com dois beijitos e vou dividir também com a Margarida, que entrou há momentos. Com dois beijinhos, pois, pá, Nanda, com dois beijinhos e dizeres-te uma boa emissão, pois ela vai já entrar de seguida. Nanda, para ti e também para a Margarida, aqui vai os Midnight Oil. Beds are burning, as camas estão a arder. Nanda e Margarida, Midnight Oil, Beds are burning.

Hoje, Midnight Oil, com o tema Beds Are Burning, e acabei de dedicar à nossa doutora Nanda com dois beijitos, dizes bem isso, e também para a nossa amiga doutora Margarida com dois beijitos. E assim termino por hoje. Boa tarde, Patrícia, bem-vinda. Voltarei em princípio na próxima sexta-feira. Entretanto, que já cumprimentando na sala o Saraiva com um grande abraço, Margarida, beijitos, Goretti, beijitos, Marco, um abraço. Star, beijitos, Nanda, beijitos, boa emissão, Garcia, um abraço na terça, bisu, bisu, Obelix, acorda, Álvaro, um abraço, Lucas, 27, um abraço, Bela, beijitos, Cacau, beijitos, Chuchu, um abraço, Prince, um abraço, Patrícia, beijitos, António Moreira, de Oliveira das Meis, um abraço, Luz, beijitos, Ninja, um abraço, Souza Doido, um abraço, e a todos os restantes ouvintes dos Pereiras Intinaimes, seja Portugal, Açores, Madeira, e a todos os imigrantes espalhados pelo mundo que estiveram na escuta. A todos, bom resto de domingo, e já agora, também uma boa semana de trabalho para quem vai, ou de férias, boas férias também. Tchau, fui!

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Olá, muito boa noite para todos os ouvintes da Web Rádio Portugal Online. Eu sou a Leitora Nanda e vou estar consigo então aqui durante 2 horas. Para todos vocês, uma boa continuação. Quero já dar os parabéns para o locutor Inon Sainz, que acabou de fazer uma linda emissão. Um beijinho também para todos os locutores que já estiveram então neste dia de domingo, então na sua companhia.

tarde para quem nos acompanha do lado de fora. Também um beijinho para a nossa salinha de chat. Então, que nos acompanha então ali o Sousa Doido, o Ninja. Um beijinho para a Luz, António Moreira. Um beijinho ao Chuchu. Um beijinho então ali para a Patrícia, para a Bronze. Um beijinho para Cacau, Jacinto, uma beijoca. Um beijinho também ali para o Jacinto, o Lucas 27, o nosso Tuguinha Boi. Álvaro Suíre, naquela beijoca da minha parte. Na terça, um grande beijinho para ti. E os nossos locutores então presentes, o Garcia, a Margarida, o Irão Sain, o Marco, a Gorete, o Tossaraiva e a locutora Star. Uma ótima tarde para si.

Já sabem como participar, fazer a sua participação, o seu pedido musical, então através dessa linha de chat, como também através do meu Facebook. Uma ótima tarde, então, uma continuação, uma boa noite na companhia da Web Rádio Portugal Online. Até pelas 22 horas do Luxemburgo estarei eu então aqui na

para o locutor e não sai dele que acabou de fazer uma linda emissão, vai o próximo tema de Saminho com Mi Silêncio. Então, Iron Sandy, parabéns pela tua emissão. Eu abri a minha emissão com Kizomba, mas daqui a pouco tudo muda. Um bocadinho de tudo aqui à mistura, por isso já sabem que podem participar e fazer a sua participação, o seu pedido musical, com o seu gosto musical. Beto Mendonça, beijinho. Maria Brito, beijinho. Carlos

Sozinho com Miss Silêncio. Foi então ali direitinho para o meu colega locutor Ironside. Um beijinho para ele, então aqui da minha parte. Uma boa continuação para si e para ti que estás também aí coladinho aqui à minha companhia. Aquela beijoca com muito carinho para ti. E vamos ficar com O Meu Coração Escolheu Outro Caminho. Boa tarde, uma boa noite na companhia da Web Rádio Portugal Online.

por aqui passou então o meu coração e escolheu outro caminho. Boa noite, boa tarde, uma boa tarde também ali para o Canal 11. É, já temos SIC TVI e também o CMTB e agora o Canal 11. Olha, e se fosse era bom então ali o canal do Big Brother, é verdade. E hoje temos gala, é domingo, é verdade. Vamos lá então, continuando, um beijinho para si, uma boa continuação. E já cá volto então. Daqui a pouco irei começar com a sua participação, que já estão então aqui deste lado. Quero dar um beijinho também para o Paulo Silva, que se encontra do outro ladinho, que diz boa noite, boa tarde, também Nanda para ti. Obrigado, um beijinho, uma boa continuação.

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1: E depois então deste tema, este tema que passou então para todos vós, vamos então ficar aqui com mais um tema e já cá volto para começar com as participações. Boa tarde, uma boa continuação na companhia da RPO.

beijinho também para os Açores, então ali para quem se encontra na nossa companhia, e também para a Madeira, aquela grande beijoca.

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2: Isso mesmo, e vamos lá então à minha primeira participação que nos vem da parte do Prince. O Prince que vem então aqui bem juntinho a mim e que diz: olá, olá, deixo aqui este tema para ti com um biquíni e botes de uma boa emissão. Obrigada então, Prince, um beijinho para ti. Vamos ficar com o tema que ele me pediu.

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1: E por aqui passou então a participação de Prince, que foi para mim com um biqui. Obrigado, Prince. Um grande beijinho para ti, Álvaro. Um beijinho a ti e à tua Irene. Espero que esteja tudo bem por aí. E agora vamos então ali ao canal 11. Enfia este som de Emanuel Manu, Não Consigo Te Esquecer. Vai sem beijos porque tens penugem de gato. Que é que ele é tão ciumento do meu Milu hoje? Então, canal 11, um grande beijinho para ti. Diz lá, gostavas, não gostavas? É, mas vês, olha como ele se porta bem logo pela manhã. Ah, pois é, bebê. Um beijinho então para ti. Vão chegar com este tema que é lindíssimo. Obrigado e um beijinho para ti.

E foi então ali a participação da Canal 11 para mim, sem beijos, porque diz que eu tenho penus de gato. É, pois. Mas olha, para ti um beijinho nas tuas penas. Um beijinho também ao nosso leitor Charme, uma boa continuação para todos vocês, bem-vindos. E um beijinho também para quem se vai juntando do outro ladinho, um beijinho ali para a Alemanha, Fatinha, para ti da minha parte. Estrada da Vida é uma participação de Paulo Silva, que diz: Nanda, boa noite ou boa tarde, como tu queres. E olha, passa este tema para ti que é muito bonito. Obrigado, Paulo, um beijinho também para ti.

E assim estivemos então com este tema Estrada da Vida, quando a dor ensina a ser mais forte. Então, Paulo, um grande beijinho para ti, uma boa semana. Fatinha, aquele beijinho, já tinha dado um beijinho para ti. Um beijinho também ali para o Diavinho, que se juntou à nossa companhia. Uma boa continuação na companhia da Web Rádio Portugal Online. Continuando com o tema Eu Juro, é o tema que eu vou escolher para a participação também de Carlos Costa. Um grande beijinho para ti, uma boa continuação.

0: E assim estivemos com a participação que eu escolhi o tema para Carlos Costa. Um grande beijinho também para ele, um beijinho para todos. Já cá volto para continuar com a sua participação. Então aqui na companhia da Web Rádio Portugal Online.
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0: Continuando com a participação que nos vem da parte do Ninja. O Ninja que diz: olá miúda, boa emissão. Oh darling, para ti e Fátima com beijinhos. Obrigado Ninja, um grande beijinho da minha parte. E vamos lá ficar então com o tema que ele me mandou.

E assim estivemos com a participação que veio da parte do Ninja, que queria dedicar então aqui para mim e para a Fátima com um beijinho. Obrigado, Ninja, um grande beijinho para ti. Continuando com o tema que vem então aí da parte do Álvaro para dedicar à sua Irene, um grande beijinho, Álvaro, obrigado também.

0: por aqui passou então a participação de Álvaro para a Suiré, num tema lindíssimo. Então obrigado, Álvaro, uma grande beijoca. Continuando agora com Aru Aru, a TBI dá mais. É, isto é quase como aquele programa na TBI, Alô Alô, a TBI dá mais. É, mas aqui é a RPO da música. Olá!
1: Olá, olá, boa noite. Boa noite, que nossa mega locutora Nanda, tenho uma feliz abençoada noite domingo com votos de boa emissão. E assim também quero aqui agradecer ao nosso amigo locutor Ironside pela linda emissão. Muito obrigado, um grande abraço. E assim, Nanda, quando for possível, uma músicazinha ao seu gosto para todos nós que estamos aqui na sua companhia. E o canal 11, na minha terra, na Madeira, é o canal que é Altos Filmes, ponto grego, é o canal Hollywood. Acho que é o Hollywood ou Hollywood. É uma coisa para aí, eu já há muitos anos, né? Mas acho que é o Hollywood ou Hollywood. É o canal maravilhoso de filmes, o canal 11.
0: Mais um canal.
1: Na Madeira, né? Um grande beijinho, Nanda. Condição de boa missão. Mas para você, nem escuta. Fui, Nanda. Nem digo nada. Apanhei um esquilo. Ai, Jesus. Beijinhos. Fui.
0: Ô Beto, eu não sei se o canal 11 é madeirense. Madeirense ou... é madeirense ou açoriano? Eu já não sei. Mas não conheço o canal 11, não conheço. Não, mas existe, que está aqui na minha emissão. Também quero dar um grande beijinho então aqui para a Vânia, para o Joel e para as princesas, aqui para o Grande Ducado de Luxemburgo, já cá venho. Pois é, vamos lá então. Agora o canal Hollywood é um dia deste, é o canal América, é só canais, mas nós temos mesmo, se é de TV, SIC, são diárias, é verdade. Vamos lá então, vamos continuando com a participação então aqui da parte de Beto Mendonça. Obrigada, um grande beijinho para vocês.

0: Isso mesmo, e assim estivemos com Baby Blue, foi até o tema que nos vem então ali com a participação de Beto Mendonça. Um grande beijinho para ti, uma boa continuação. Alô, boa noite.
1: Olá, muito boa tarde aqui à nossa locutora Nanda. Boa tarde, Nanda, boa emissão, contrações de uma feliz tarde de domingo, uma excelente semana que aí se aproxima. Nanda, quando for possível, passei um tema para ti e também para todos aqueles que estão na tua companhia, para agradecer também aos locutores que já fizeram as suas fantásticas emissões. Muito obrigada e continuações de uma boa emissão. Sejam felizes, façam sempre alguém ainda muito mais feliz. Muito obrigada, Nanda. Um grande beijinho, muito obrigada e feliz domingo.
0: Obrigado, Maria Brito, e vamos lá então ficar com o tema. Uma grande beijoca.

E por aqui passou a participação Maria Brito, um grande beijinho então para vocês também aí desse lado, então para quem se vai juntando aqui à companhia da Web Rádio Portugal Online, quero dar um grande beijinho então também para alguém que está ali bem coladinho, para ti aquela beijoca com muito carinho da minha parte. E vamos então continuando, com a participação mais uma vez, então agora começando a segunda ronda da parte do Ninja para a Fátima, com muitos beijinhos. Então um beijinho, Fatinha, também para ti, um beijinho, Ninja, e vamos ficar, o destino nos separou.

E assim foi o destino, nos separou. Pois é, um tema que nos veio da parte do Ninja, direitinho para a Fatinha, com beijinhos. Obrigado, Fatinha, e Ninja também pela companhia. Vamos continuando, eu estou aqui a preparar um tema que eu já morri então aqui deste lado. E é isto que é bom, é. Vamos ficar com o tema que nos veio da parte da Mimi para mim. Mimi, aquela beijoca, obrigado, Mabel. E uma beijoca também para a dona Cidália.

0: 21 hora e 12 minutos, então aqui no Grande Ducado do Luxemburgo, com temperaturas bem, bem altas também por aqui, estivemos com a participação da locutora Mimi. Para mim, obrigada Mimi, aquele grande beijinho. Um beijinho para a Kelly, para a Eti, e tinha um grande beijinho então para elas também. Sejam bem-vindas. Depois eu estou então aqui serena, uma beijoca também para ti. Um beijinho a todos que se vão juntando, sejam bem-vindos. Eu que estou então aqui a preparar a participação, não é? Às vezes nem faço muita atenção quando vocês chegam, mas olha, sintam-se todos beijados. Então agora na companhia da locutora Nanda, eu vou então aqui preparar as participações para continuar com elas, que já são algumas, mas até lá vamos ficar também com este tema. Este tema que vai para mim e para alguém do outro ladinho, com aquele beijinho com muito carinho para ti. Um bom trabalho.
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0: isso mesmo, orgulhosamente sou eu. É verdade, este tema foi para mim, para alguém que está do outro ladinho de fora. Aquele beijinho para ti com muito carinho. Vamos lá então, continuando. Vamos continuando com uma participação que me diz então assim. Alô?
1: Boa noite, locutora Nanda. É sim, eu quero pedir uma música para todos os tristes e oprimidos que se encontram na escuta da Web Rádio Portugal Online. Pois é, então a música vai, eu vou pôr no seu privado. Muito obrigada, um grande beijinho. E é para todos os oprimidos, a vida é linda, sorriam, porque a vida é só sorrisos. Bora lá, vamos divertir. Pois é.
0: Ela lá, que ela até se engasga, Margarida, Margarida, nossa locutora. E vocês viram? A coisa aqui está preta. Você, isto é classe. É. Eu às vezes digam tu, eu gosto tanto que digam tu, mas pronto, mas ela hoje, isto é, isto veio com tosse. A coisa está preta. E a música então é esta. Ela deixou a mensagem. E a música é esta. Zé Mário, compra bilhete. É, a outra é tira bilhete. E aqui é.

para dizer tira bilhete, é? E foi então a Margarida que veio então aqui bem juntinho de mim e que diz então que era este tema para todos os apremidos, acho que era assim, para todos os apremidos, já não, aqueles que não devem andar contente com a vida, olha, tira bilhete, é verdade, sorriem, divirtem-se. Rodrigo Menezes, Se Tu Existes, é um tema que nos vem da parte do Álvaro para dedicar para a Tânia. Obrigado mais uma vez, um grande beijinho, Álvaro, um beijinho para ti, Tanocas, também, então aqui da minha parte.

Anda, beijinho então para os dois da minha parte. Eu tenho que ver por aqui, que eu acho que tinha aqui mais participações e tenho que procurar. Então, para si, um grande beijinho. Olha, este tema vai já então ali para a Vânia, para o Joel e também para as suas princesas, eles que estão então ali em Kiel, em Luxemburgo. Também na escuta, Tânia, temos que combinar um geladinho, que isto está, que está. É, nós que vamos ter então um feriado, festa nacional do Grande Ducado do Luxemburgo. Terça-feira será então feriado. Então por deste lado e amanhã irá ao fogo de artifício, é? Eu vou para o fogo de artifício, é? Ouvir os foguetes, é verdade. Fazer festa, é? Festa não falta, não é? Isso é mim que diz, já não moro aí. Beijinho.

Foi então este lindíssimo tema de Saminho, Já Não Moro, e foi direitinho então ali para a Vânia, para o Joel e para as suas princesas. Um grande beijinho para vocês, uma boa continuação na companhia da RPO. Para todos também do ladinho de fora, vai o próximo tema também com um grande beijinho, Beto Mendonça, Maria Brito, então do outro ladinho, Carlos Costa, todos vocês, o Paulo Silva e todos que vão dando o seu alô. Os outros que não dão alô, mas que estão também coladinhos e estão aqui à nossa companhia. Uma boa continuação para vocês, locutores e moderadores também do outro ladinho de fora. Então também ali para a nossa salinha de chat. Olha, vai este tema, Bailando Doce Corações. Vamos lá então bailar. Eu não aceito mais participações, que já ainda tenho então aqui participações aqui deste lado, que eu vi então agora aqui que tinha. E vamos continuando. Quero dar um grande beijinho também então ali para o After, então aqui da minha parte. Vamos lá então, já cá volto para continuar com a sua participação daqui a pouquinho. E vamos ficar e bailar todos juntos, então aqui na companhia da RPO. É domingo, vamos lá.

foi então para todos, desse ladinho de fora, na companhia da locutora Nanda, um grande beijinho para si e uma ótima semana. Continuando agora com a participação da Mimi, que quer dedicar para mim e para a Star, mulheres de 40 a 50, é? Então, obrigado Mimi, um grande beijinho para ti.

Isso mesmo, e assim estivemos com mulheres de 40 a 50 com a participação da Mimi para mim para a Star. E agora, para todos nós, vocês vêm comigo? Quem não for, olha, temos pena. Não gostam? Não vêm. Mas eu convido todos a virem comigo. Vamos lá.

0: Português, 21h44. Eu já cá volto então para a minha última participação. E até lá. Pronto, não quiseram vir no mini cor-de-rosa. É. E olha que cabiam. Depois, a Lisete, olha, só pega mesmo de empurrão. Quem não quis vir, quem não gostou, só me resta mesmo o popó da namorada. É, quem tiver, né? Se não tiver popó, olha, vai a pé.
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E quero também informar que amanhã cá estarei consigo a sapar logo pelas 9 horas de Portugal Continental. Estarei eu então aqui na companhia da RPO logo pela manhã, pelo fresco. É, às vezes é bom mudar de ar, não é? Boa noite também ali para o Tom Saraiva. Um beijinho para todos vocês, uma boa continuação. E agora, depois então do mini da Lisette, vamos ao popô da namorada. Boa noite!

Mesmo estou então aqui na minha retinha final, amanhã estarei conhecido pelas 9 horas da manhã de Portugal, 10 horas do Grande Ducado do Luxemburgo, e vamos a sapar com muita música portuguesa. Ah, pois é, bebê, é mesmo. Vamos lá então, continuando com a última participação de Ponce, simplesmente para ouvirem. Depois volto com o tema para o Dr. Charme e passarei então os comandos diretamente então para ele. Eu acho que é ele que vai continuar consigo então aqui nesta noite de domingo. Agradeço também já a todos dessa linha de chat, ali o canal 11, é que afinal é açoriano. Oh, Beto! O canal 11, ele disse-me que era da Madeira, também tinha o canal Hollywood. Eu tenho tantos canais, mas o meu preferido é mesmo a TV. E aí daqui a pouco, com a nova gala, é domingo, é verdade. E o domingo é isto, é a gala, e eu não falho. Pois é, e nós incluindo também os outros canais, não é? Assim, que a TVI, a CMTV, todos eles. E nós temos alguns por aqui bem espalhados. Vamos lá então? Vamos sim. Pense, uma ótima escuta e obrigado.

0: Existe um herói. Se você olhar dentro de seu coração, você não tem que ter medo do que você é. Existirá uma resposta. Se você procurar dentro de sua alma e a tristeza que você conhece desaparecerá. Um herói aparecerá com a força suficiente para prosseguir e você afugentar os medos. E você saberá que pode sobreviver. Então, quando você sentir que a esperança se foi, olhe para dentro de você e seja forte. E você enxergará a verdade. Que um herói vive em você. É uma longa estrada. Quando você encara o mundo sozinho, ninguém estende sequer a sua mão para você segurar. Você pode encontrar o amor se você buscar dentro de si. E o vazio que você sentiu vai desaparecer. Um herói aparecerá com a força para prosseguir. E você vai afugentar os medos. Sabe que pode sobreviver. Quando você sentir que a esperança se foi, olhe para dentro de você e seja forte. Vai enxergar a verdade. Que um herói vive em você. Deus bem sabe. Sonhos são difíceis de serem realizados. Não permita que ninguém os destrua. Continue, coragem. Haverá o amanhã. E no momento certo, você vai encontrar o caminho. Então, um herói vai aparecer com a força para prosseguir. E você vai afugentar os medos. Você sabe que pode sobreviver. 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Finalmente, enxergará a verdade. Que um herói vive em você.
1: E foi então a minha última participação de Bronze. Obrigada a todos vocês. Do outro ladinho da fora, um grande beijinho para si também. Um beijinho ao Tom Saraiva, que se juntou também aqui à nossa companhia. Um beijinho, Salinha de Chato. Muito obrigada a todos vós. A quem participou também, aquele beijinho. Ao Lutor Charme, eu desejo uma ótima emissão para ele. Ele que já está aqui bem juntinho de mim. Charme, uma boa emissão. E o tema vai para ti também. Com uma beijoca a todos vocês. Até amanhã pela manhã. Vê se vem trazer umas torradinhas com mel, para começar bem o dia. Às 9 da manhã, cá estarei consigo. Beijinho, se Deus quiser. Até amanhã. Charme, uma boa emissão, uma beijoca e o tema é para ti.

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2: Ora então, muito boa noite a todos os ouvintes da Web Rádio Portugal Online. Eu sou o Lutor Charme, vou estar convosco na vossa companhia até bem perto das 23 horas de Portugal Continental. Ora, quero dar os parabéns à nossa locutora Nanda pela sua excelente emissão, como sempre, e também pela sua simpatia e companhia. Ora, eu escolhi para ela este tema de Michael Lindstrom com este That's Why You Go Away. Assim é que é. Continuação de boa noite para a Nanda, um bom jantar e um obrigado mais uma vez pela sua excelente emissão. Aqui vai então este tema de Michael Lindstrom com este That's Why You Go Away. 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

E vamos então continuar com mais um tema. Este tema vou então dedicar a todos aqueles que se encontram por ali na nossa salinha oficial de chat. Vai então para o Canal 11, um grande abraço para a Serena, beijocas para o Diabinho, um grande abraço para a ausente Kelly, beijocas para a Tânia, beijocas para o Prince, aquele abraço, também para o Jacinto, um abraço, para o Sousa Doido, um abraço, para o Chuchu, um abraço, para a Ana Tércia, beijocas, para o Ironside, um abraço, para a Nanda, mais uma vez, beijocas, para a Star, beijocas, para o Marco, um grande abraço, também para a Goretti, beijocas, para a Margarida, beijocas, e para o nosso administrador, Tó Saraiva, um grande abraço. Continuação de boa noite para todos, obrigado a todos por estarem por aí, desse lado, na nossa sintonia. Vamos então continuar com Natalie Imbruglia, com este Torne.

Mas é isso, já estamos então com Beth Sachs e DJ Aaron com este Voulez-vous, este tema que vou então dedicar para todos aqueles que se encontram nas páginas do Facebook e que vão deixando por lá ficar os seus likezinhos e também as suas mensagens. E também para as nossas ilhas, para os Açores e para a Madeira, vai também beijocas e abraços da minha parte. Continuação de uma boa noite para todos. Obrigado a todos por estarem por aí desse lado, sempre na sintonia da Web Rádio Portugal Online. Ora, então aqui vai este tema de Beth Sachs e DJ Aaron com Voulez-vous.

0: Pois aí vamos já de seguida ficar então com uma mensagem, uma dedicatória da nossa ouvinte e amiga Maria Brito, ela que diz assim, vamos lá então ouvir a sua dedicatória.
1: Olá, muito boa noite aqui ao nosso doutor Charme, boa noite Charme, olha, de boa emissão, continuações de um feliz e abençoada noite de domingo, uma excelente semana, que é isso, é para si, mas Charme, quando for possível, passei um tema para si, também para agradecer ali à Nanda, pela fantástica emissão que ela nos fez, muito obrigada, e também para todos os outros locutores que já fizeram as suas fantásticas emissões, muito obrigada Charme. Continuações de uma boa missão, um grande beijinho e o meu muito obrigada.
0: Ora, Maria Brito, obrigado eu, continuação de uma boa noite, uma ótima semana e mais uma vez, nunca é demais lembrar, um muito obrigado por estar sempre por aí na nossa sintonia, na nossa companhia, na companhia da Web Rádio Portugal Online. Beijocas, resto de um bom domingo e também uma ótima semana. Eu escolhi então este tema de Kelly Family, All Along the Way. Eu espero que goste, continuação de uma boa noite e mais uma vez, um muito obrigado.

Pois aí, vamos então continuar com Backstreet Boys, com Drowning, este tema que vou então dedicar à nossa ouvinte Maria Brito e em forma de agradecimento pela sua mensagem e também pela sua música que ela nos ofereceu. Ora, bom fim de semana, boa semaninha e obrigado mais uma vez por estar sempre por aí também na nossa sintonia e também a participar, é claro, e também pela sua simpatia. Aqui vai então este tema de Backstreet Boys, Drowning.

Pois aí vamos então ficar com mais uma dedicatória que vem então da parte da nossa ouvinte Elisete Domingues, ela que me pede um tema para dedicar da parte dela para mim e um obrigado pela emissão. Ora, da minha parte, Elisete, beijocas, continuação de uma boa noite. Aqui vai então este tema de Evan Thorne. Continuação de boa noite, obrigado também por estar por aí, desse lado, na nossa sintonia. Na sintonia da Web Rádio Portugal Online.

Pois é, continuação de Boa Noite para a nossa ouvinte Elisete Domingues. Eu escolhi então este tema de José Augusto, Sábado. Pois é, sábado já foi ontem, mas o que conta é mesmo hoje. Aqui vai então este lindo tema, espero que ela goste. Continuação de uma boa noite, uma ótima semana e mais uma vez muito obrigado também por estar por aí desse lado na sintonia da Web Rádio Portugal Online, também na minha sintonia. José Augusto, Sábado.

Obrigado. Pois aí, vamos então continuar com mais uma dedicatória que vem então ali da parte da minha colega de locução, a Goretti, ela que me diz assim: será que podias dedicar este som para todos e para ti, de, com desejo de boa emissão? Da minha parte, Goretti, beijocas, muito obrigado, continuação de uma boa noite, com certeza que sim, aqui só se eu não conseguir sacar o tema, é que não passarei o tema que me pedem, mas irei ao encontro dos gostos de cada um para passar os temas que poderei passar. Ora então, Selena Gomez e Henrique Iglesias, Nobody Feels Like You. Ora, vem então da parte da Goretti, para mim e para todos nós. Beijocas, Goretti, resto de bom domingo, uma ótima semana e um muito obrigado também por estar sempre por aí, também a dar-nos música. Ora, então aqui vai este tema.

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1: E vamos então continuar. Este tema vai então para a nossa locutora Goretti com beijocas em forma de agradecimento pela sua dedicatória. Vai também um grande abraço para o Marco e continuação de uma boa noite. Aqui vai então Paul Ekman com este Save the Last Dance. Continuação de boa noite para vós.
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Continuação de Boa Noite. Obrigado a todos por estarem por aí desse lado na sintonia da Web Rádio Portugal Online. Pois é, e uma horinha já passou da minha emissão. Ora, este tema de Bee Gees, Tokyo Nights, vou então dedicar a todos aqueles que costumam deixar ficar os likezinhos e também as mensagens de boa emissão nas páginas do Facebook. Pois é, vai então para a Piri, para a Luísa, para a Zinha, para o João Santos, para o Pestinha, para a minha madrinha, a Anelinha Barros, para a Odete Santos, para a Fernanda Jesus da Cruz, para a Yolanda Remix, para a Dulce Flores, para a Bina, que também está por aí na escuta, não sei onde, mas está por aí na escuta. Também para a Maria Brito, para a Maria, a nossa Maria moderadora. Também para a Polícia, a Anabela Rodrigues, a Cristal, a Rosa Ferreira, a Dali Martins, a Bernard Ribeiro, o Beto Mendonça, o Eugénio Fernandes e também a Elisete Domingues. Continuação de Boa Noite para todos. Obrigado a todos por estarem por aí desse lado, sempre na nossa companhia. Bee Gees com Tokyo Nights.

Pois aí estivemos então com Seminho, com este tema que dá pelo nome de Mi Silencio, uma quizomba em versão espanhol. E vamos então continuar com Céline Dion, Water from the Moon, que vou então dedicar a todo o auditório da Web Rádio Portugal Online. Continuação de boa noite para todos, obrigado a todos por estarem por aí desse lado na nossa sintonia. Céline Dion, Water from the Moon.

0: continuação de Boa Noite, DJ Monster, com este Like a Prayer, um cover de Madonna. E vamos então continuar com DJ Paulo Grua, com este Oh Baby Me Leva. Vai então para todo o auditório, continuação de Boa Noite. Vamos então ouvir, vamos lá aí abanar o capacete um pouquinho.
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Mas aí, depois de Miguel Azurro com este Sherry Cadillac Baby, vamos então continuar com Bruninho e Tua Boca no Meu Pescoço. Ora, então aqui vai mais uma kizomba bem mexidinha.

E vamos então continuar com Perigosa e Linda, depois deste tema You Come To Me in the Twilight. Este tema ao estilo dos anos 50, aí para recordar. E vamos então continuar com música, aqui até bem perto das 23 horas de Portugal Continental.

Estivemos então com as Pussycat My Broken Souvenir e vamos então continuar com DJ Paulo Grua com Vagabundo, continuação de Boa Noite.

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Pois é, e depois deste tema Boate Azul, vamos então continuar com Smokey Mexican Girl, que vai então para todo o auditório. Eu volto já para as minhas despedidas por hoje. Aqui vai então este tema de Smokey Mexican Girl.

Pois é, e quero dar uma beijoca ali à Kelly, continuação de uma boa noite. Também para o Sousa Doido, aquele abraço. Boa noite. Também para o Chuchu, boa noite, aquele abraço. Para o Virtual DJ, aquele abraço. Para o Marco, aquele abraço. Também para a Gorete, beijocas, boa noite para todos. Também para a Elisete Domingos, uma boa noite. Continuação de um bom descanso e também uma ótima semana que por aí se avizinha. E para terminar, vamos então ficar com este tema de Paul Ekman, Don't Break My Heart. Continuação de boa noite para todos. Eu estarei por cá na terça-feira às 21 para mais um Túnel do Tempo. Fui. Boa noite. Obrigado pela vossa permanência aqui na Web Rádio Portugal Online. Obrigado pela vossa preferência também.

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